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1: Está no ar a Voz do Brasil. As notícias do governo federal que movimentaram o país no dia de hoje.
2: Olá, boa noite.
3: Boa noite para você que nos acompanha em todo o país.
2: Quarta-feira, 9 de setembro de 2026.
3: Vamos aos destaques do dia.
2: Preço dos combustíveis.
3: Decretos alteram tributos sobre gasolina e etanol.
2: Medidas tentam diminuir impactos dos conflitos no Oriente Médio. Gabriela Noronha.
4: Novas alíquotas começarão a valer a partir desta quinta-feira e serão temporárias.
3: Saúde e mudanças climáticas.
2: A Força Nacional do SUS reforça a estrutura para acelerar o socorro em emergências e desastres naturais. Ana Karen.
5: Cada base da Força Nacional do SUS vai reduzir o tempo de resposta a emergências sanitárias.
3: Setembro Roxo.
2: Diagnóstico precoce da fibrose cística ajuda a garantir qualidade de vida aos pacientes.
3: República mantém centros de referência para identificação da doença. Graziele Bezerra.
6: O SUS oferece uma gama de medicações para tratar cística. E no Setembro Roxo, o objetivo é tornar a enfermidade mais conhecida e ampliar os diagnósticos.
2: Hoje, na apresentação da Voz Brasil, eu, Mariana Jungmann e Luciano Seixas.
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2: Foram assinadas hoje duas medidas para conter a alta dos preços dos combustíveis no país diante da alta no mercado internacional.
3: As novas alíquotas temporárias passarão a valer a partir desta quinta-feira.
4: Nesta quarta-feira foi assinado um decreto que reduz em 63 centavos por litro a cobrança de PIS, PASEP e COFINS sobre a gasolina. Com a redução, os tributos ficarão em 16 centavos por litro. O texto também zerou as contribuições federais sobre o etanol hidratado, o que representa uma redução tributária de 19 centavos por litro. As novas alíquotas começarão a valer a partir desta quinta-feira, 10 de setembro, e serão temporárias, de acordo com o ministro da Fazenda, Dario Durigan.
7: Nós precisamos fazer um acompanhamento mais pormenorizado, por isso o prazo de um mês, para que a gente que está acompanhando isso diariamente, a equipe econômica, assim que a situação melhorar, amenizar, a gente volte a rever. Lembrando que o nosso objetivo aqui é que a gente estabilize os preços e assim que tivermos condições, a gente também vai estar prontos para fazer as revisões necessárias.
4: Para o diesel rodoviário, foi assinada uma medida provisória que autoriza a concessão de subsídio a produtores e importadores. O valor da subvenção será definido pelo Ministério da Fazenda e poderá ser alterado conforme as condições do mercado. O objetivo das medidas é amenizar os impactos dos conflitos internacionais sobre o mercado doméstico de combustíveis, como disse o ministro do Planejamento e Orçamento, Bruno Moretti.
8: Período particularmente relevante de safra, o aumento dos preços internacionais tem uma repercussão sobre as operações de importação de diesel.

0: Terá um impacto diferente, por exemplo, de aumentar as secas na Amazônia. Para isso tem uma preparação da saúde para enfrentar essa situação de secas. Tem aumentos no semiárido do Nordeste, tem aumentar queimadas no Centro-Oeste. Idosos têm problema pulmonar, idosos têm diabetes, têm hipertensão. O aumento da temperatura média descompensa esse idoso, descompensa o uso da sua medicação. E também estudos da Fiocruz apontam que o aumento da temperatura média faz nascer mais bebês prematuros. Isso você tem maior risco de doenças entre os bebês.
1: Cada base da Força Nacional do SUS dispõe de veículos, posto médico avançado, comunicação via satélite, drones e equipamentos de apoio a equipes mobilizadas em áreas afetadas, inclusive locais remotos ou de difícil acesso. Também nesta quarta-feira, no Rio de Janeiro, foi lançada a plataforma digital Sou Força, destinada à mobilização de profissionais voluntários para atuação em desastres e emergências de saúde. Reportagem Luana Karen.
2: Uma doença rara que afeta principalmente os pulmões e o sistema digestivo.
3: Todos os anos são diagnosticados cerca de 300 novos casos da fibrose cística em todo o país.
2: O Setembro Roxo é o mês de conscientização sobre a doença, que tem diagnóstico e tratamento gratuitos pelo SUS.
4: Identificada pelo teste do pezinho, a fibrose cística afeta 1 a cada 7 mil nascidos vivos no Brasil. Ainda sem cura, a doença é resultado de uma disfunção nas células de membranas internas do corpo, o que faz com que toda a secreção do organismo seja mais espessa que o normal. A pneumologista pediátrica do Instituto Fernandes Figueira, da Fiocruz, Tânia Vrobel, detalha os sintomas.
5: No aparelho respiratório, no aparelho digestivo, no aparelho as secreções muito espessas vão levar aos sintomas que muitas vezes acontecem. São crianças que fazem pneumonia, que muitas vezes aparecem com bronquite, quadros digestivos.
4: A servidora pública Jeane Braga percebeu

digitais e serviços pagos. Os riscos estão a automedicação, o uso de terapias sem eficácia comprovada e a interrupção de tratamentos. A notificação determina ainda que o YouTube avalie outros canais e vídeos identificados e adote medidas para

0: de apostas online seguem uma reação e podem ter seus recursos bloqueados e perdidos para o poder público quando atuam na ilegalidade.
1: Agora, com uma nova portaria editada pelo Ministério, os procedimentos para que a Justiça conceda a transferência desses recursos serão acelerados.
0: Mais cedo, nós conversamos com a diretora do Fundo Nacional de Segurança Pública, Camila Pintarelli, sobre como esse dinheiro poderá ser aplicado e os ganhos da medida. Acompanhe.
2: Diretora Camila Pintarelli, bem-vinda à Voz do Brasil. Prazer ter estar conosco
3: prazer
2: aqui.
3: Prazer é todo meu. Muito

interessante, avaliza esses valores, ou seja, dá o ok de que os valores estão de fato corretos e envia isso para a Advocacia Geral da União. A Advocacia Geral da União, em posse desse instrumento, desse arcabouço probatório, simplesmente pede o pedimento desses valores ao Judiciário. Então, a função do Judiciário deixa de ser probatória, deixa de ser instrutória e passa a ser convalidatória daquele título administrativo que já existe. Aqueles valores já estão sedimentados, basta a declaração para que eles passem a integrar o

0: fim da prestação de contas. Nós fomos acompanhados e auditados, Mariana, diariamente pelo Tribunal de Contas da União, Controladoria Geral da União e todos os ministérios públicos estaduais, porque todo esse recurso vai para os estados. Então, a gente tem realmente um acompanhamento extremamente criterioso, extremamente rígido e rigoroso da aplicação dos recursos. Eu costumo brincar que nós monitoramos mais de 1000 contas bancárias diariamente. Cada centavo que sai desse recurso é cientificado à nossa equipe.
1: Muito bem, nós conversamos com Camila Pintarelli, diretora do Fundo Nacional de Segurança Pública. Muito obrigado por essa entrevista aqui na Voz do Brasil.
0: Eu que agradeço a oportunidade. Contem conosco.
2: As instituições interessadas do edital Restaura Rio Doce terão mais um mês para fazer a inscrição.
1: O prazo para apresentação de propostas foi prorrogado até dia 30 de setembro.
3: Fruto de uma parceria entre o BNDES, Banco Nacional de Desenvolvimento Econômico e Social, e o Ministério do Meio Ambiente e Mudança do Clima, o edital vai selecionar instituições para executar e coordenar projetos de restauração ecoprodutiva em

Mudança do Clima, o edital vai selecionar instituições para executar e coordenar projetos de restauração ecológica e produtiva em 12.500 hectares na região da Bacia do Rio Doce. O objetivo é reparar e compensar os danos causados pelo rompimento da barragem de Fundão, ocorrido em 2015, em Mariana, no interior mineiro. As propostas a serem submetidas devem prever ações envolvendo restauração ecológica por meio da recomposição.

ações envolvendo restauração ecológica por meio da recomposição da vegetação nativa e restauração produtiva, através de sistemas sustentáveis que conciliem geração de renda e conservação ambiental. De acordo com o gerente institucional do Fundo Rio Doce no BNDES,

0: Preciso se inscrever na nossa página do edital na internet.
1: Mais informações sobre o edital Restaura Rio Doce e a oficina online estão disponíveis no site bndesv.br/restaura. Reportagem André de Barros Lima.
2: Acesso à pós-graduação abre novos caminhos para a qualificação profissional.
3: E estudantes e pesquisadores indígenas têm a oportunidade de ingressar em curso doutorado em todo o país.

0: 325 bolsas, sendo 214 para mestrado e 111 para doutorado, distribuídas pelas 5 regiões do país. O estudante pode consultar a relação completa dos programas no portal da CAPES, no gov.br/CAPES, e verificar as oportunidades de interesse. Reportagem Pablo Mundim.
1: Participantes da prova nacional docente 2026 já podem consultar os locais de prova.
2: As informações estão disponíveis no cartão de confirmação da inscrição.
1: O participante pode conferir também informações referentes à sua inscrição e à aplicação da prova, como data e horário.
2: As informações podem ser acessadas em pnd.inep.gov.br.
1: Escolas públicas e privadas de todo o país têm até o dia 11 de setembro para conferir os dados declarados na primeira etapa do Censo Escolar 2026.
2: As informações estão disponíveis para consulta no sistema EducaCenso, identificar possíveis erros.
1: A novidade desse ano é que os gestores podem checar os dados declarados antes da fase oficial de retificação, que deve começar na segunda quinzena.
2: Após a retificação, os gestores terão 30 dias para corrigir qualquer inconsistência.
1: O endereço para consulta é educacenso.inep.gov.br. Vou repetir, educacenso.inep.gov.br.
2: E essas foram as notícias do governo.
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1: Fique agora com o Minuto do Seu. Em seguida, as notícias do Poder Judiciário e do Congresso Nacional. Boa noite.
2: Boa noite para você. Até amanhã.

0: e ataques contra integrantes do STF. Até então, o relator do inquérito era o ministro Alexandre de Moraes.
1: O ministro Fachin também suspendeu as decisões dos ministros André Mendonça.

0: Realização em 27 unidades da Federação. Vanessa Pereira.
1: Ao todo, foram resgatadas 479 pessoas que viviam em situação análoga à escravidão. Dentre elas, mulheres, crianças e adolescentes, imigrantes. Os empregadores flagrados submetendo os funcionários a essas condições foram notificados a interromper as atividades, cancelar os contratos informais, formalizar os trabalhadores retroativamente e pagar os valores trabalhistas e rescisórios às vítimas, valor que ultrapassa R$1.400.000.
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2: A você, uma boa noite.
0: E até amanhã.
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4: Está no ar o Jornal do Senado.
5: Eu sou Paula Goba.
6: E eu sou Humberto Pinheiro.
5: E estes são os destaques de hoje do Jornal do Senado, que começa agora.
6: Senado analisa.

0: Piauí. Após a análise do colegiado, a proposta ainda será votada pela Comissão de Assuntos Econômicos.
1: E investimentos em pesquisa e inovação podem chegar a mais áreas da região amazônica, segundo um projeto aprovado pela Comissão de Ciência e Tecnologia.
2: A proposta de ter cursos sejam destinados para além da região metropolitana de Manaus. Repórter Patrícia Oliveira.
3: Poderão ser destinados também a outras áreas da Amazônia parte dos recursos que as empresas já

0: enfrentado pelo Estado brasileiro.
1: Não é possível que a violência que hoje nós convivemos em todas as grandes cidades ou médias brasileiras continue. É preciso que nós tenhamos uma legislação dura para que isso seja de alguma forma contido.
2: E a Constituição poderá passar a prever um sistema único de segurança pública com recursos destinados ao combate à criminalidade e à melhoria da estrutura do setor.
0: O texto base da proposta já foi aprovado pela Comissão de Constituição e Justiça. Os recursos virão dos fundos nacionais de segurança pública e penitenciário nacional e do Fundo Social do

0: brasileiras e brasileiros vão às urnas, mas nem todos os eleitores são obrigados a votar. O voto é facultativo para jovens de 16 e 17 anos, pessoas analfabetas e eleitores a partir dos 70 anos.
1: Quem está nesses grupos e não comparecer às urnas não precisa justificar a ausência nem está sujeito a penalidades. Além disso, para analfabetos e eleitores com mais de 70 anos, o título eleitoral não é

0: Da lei que flexibiliza regras fiscais para áreas de livre comércio no ano de 2026. A medida alcança propostas em que a perda de arrecadação já está no orçamento.
1: João Maia ressalta que a norma também afasta limitações fiscais para apresentação de propostas sobre licença paternidade e salário paternidade.

0: Lembro como dia nacional pelo histórico mundial que está posto, mas que amplia para que incorporemos também, de forma aditiva, também a semana.
1: Érica Cocai lembrou que a acupuntura é uma prática terapêutica amplamente reconhecida e utilizada no Brasil e adotada no SUS, Sistema Único de Saúde. A audiência pública ocorreu porque a criação de dias comemorativos precisa ser precedida da realização de consultas e debate público, conforme uma lei de 2010. Na reunião, o projeto recebeu apoio de representantes do Conselho Federal de Enfermagem e do Conselho Federal de Biomedicina. Desde 2026, uma lei regulamenta o exercício profissional de acupuntura. A norma autoriza o uso da acupuntura durante outros atendimentos na área de saúde, se autorizado pelos respectivos conselhos profissionais. Por isso, o profissional deve se submeter a curso de extensão específico.

0: A Comissão de Viação e Transportes aprovou uma proposta que prevê faixas exclusivas para motocicletas em vias urbanas. A repórter Sofia Peçanha tem mais detalhes.
1: A Comissão de Viação e Transportes aprovou o projeto que trata da implantação de faixas exclusivas para a circulação de motocicletas, motonetas e ciclomotores nas vias urbanas. Porém, durante a votação, a Comissão de Desenvolvimento Urbano alterou o projeto. Em vez de modificar o Código de Trânsito Brasileiro, o novo texto altera a Lei de Mobilidade Urbana para incluir as motocicletas, motonetas e ciclomotores entre os modos de transporte que podem contar com espaços exclusivos nas vias urbanas. O texto apresentado originalmente determinava que cidades com mais de 300 mil habitantes implantassem faixas exclusivas para motos em avenidas com 3 ou mais faixas de rolamento. No novo texto, retira essa obrigatoriedade, com o argumento que o município deve ter autonomia para decidir como organizar o trânsito de acordo com a sua realidade. Aprovado, deixa de criar uma obrigação para as prefeituras e passa apenas a prever as faixas exclusivas para motocicletas como uma ferramenta que poderá ser utilizada pelos gestores municipais, caso considerem adequado. O autor do projeto, o deputado Gabriel Nunes, do PSD da Bahia, afirma que a proposta surge como resposta à necessidade de medidas voltadas à segurança no trânsito.
2: A gente vê a crescente muito grande de acidentes envolvendo motos e a gente precisa adotar políticas públicas, não só de prevenção, de educação, como também ações como essa, para que a gente possa estar minimizando os acidentes de trânsito com os motociclistas e naturalmente também

0: Antônio Doido, do MDB do Pará, apoia projeto que cria um sistema nacional de enfrentamento à violência contra meninas e mulheres. A proposta, já aprovada pela Câmara, busca integrar ações da União, dos estados e dos municípios para prevenir feminicídio e ampliar a rede de proteção.
1: Antônio Doido ressalta que o texto autoriza o governo federal a destinar até 5 bilhões de reais entre 2026 e 2028 para essas políticas. Os recursos poderão financiar atendimento às vítimas, ações educativas e medidas de combate à violência, também no ambiente digital.
2: Eleições.
0: O Tribunal Superior Eleitoral inaugurou uma exposição sobre os 30 anos das urnas eletrônicas na Câmara dos Deputados. A repórter Mari Neves tem mais informações sobre a exposição O Caminho do Voto.
3: Durante a abertura da exposição O Caminho do Voto, em comemoração aos 30 anos da urna eletrônica na Câmara dos Deputados, o presidente Hugo Mota sustentou que o Brasil ocupa um lugar de protagonista no mundo por contar com um sistema eleitoral seguro e de apuração rápida. O presidente da Câmara ressaltou ainda que a exposição ajuda o eleitor a compreender

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1: 10:06.
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1: 11:13. 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
2: 11:48.
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1: 12:01.
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3: 12:31. 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
3: 12:32.
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2: 1:28.
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2: 1:29.

12:23.

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2: 3:33.

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2: 4:13

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Os seus caminhos. 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
4: Olá você, meu amigo, minha amiga, estamos chegando aqui pelo seu programa O Guardião das Sete Chaves. Hoje, a carta é da Marlúcia Jardim de Oliveira, de Coribe, Bahia. Ela diz: uma mulher feliz e muito satisfeita, porque meu marido voltou para dentro da minha casa. Vamos à sua história quando ela nos diz: cartomante Della Mare. Aqui quem escreve é uma amiga e admiradora sua. Estou escrevendo esta carta para te agradecer, de coração, pelo trabalho umbandista poderoso que a cartomante Della Mare fez para trazer meu mundo de volta aqui para dentro da minha casa. Há 9 anos, meu marido tinha me abandonado. Morava com outra mulher. Durante esses 9 anos, sofri demais, porque eu queria o meu marido de volta, pois foi o homem com quem casei e o homem que amo até os dias de hoje. Ele me abandonou e foi morar com esta mulher. E tudo que era nosso, ele estava acabando com ela. Para ela sobrava tudo. Para mim, a única coisa que ele me dava era desprezo, maltrato e muito sofrimento. Durante 9 anos procurei várias pessoas. Cada um me prometia, mas o que se passava? Ele se apaixonava mais e mais por ela e se distanciava de mim. Comecei a acompanhar o seu programa. Tem as suas palavras que a senhora é uma mulher séria, de muita experiência. Exatamente por isso resolvi lhe procurar. A senhora colocou as cartas de tarô e descobriu que meu marido vivia com aquela mulher não por amor, e sim através de trabalhos diabólicos, pois ela segurava meu marido, amarrava o meu marido através da macumba e da bruxaria. Acreditei, mandei fazer o trabalho de limpeza espiritual. Hoje tenho a felicidade de escrever para agradecer. Meu marido da casa e pediu perdão. Abusou aquela hoje, é um homem que me ama. Hoje é um homem que me respeita. Voltou para dentro da nossa casa. Isso mesmo, para dentro da nossa casa, porque é a nossa casa, minha e dele. Irei encerrar, pois sei que a senhora é uma mulher muito ocupada. Assina Marlúcia Jardim de Oliveira, de Coribe, Bahia.
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0: Minha amiga Marlúcia Jardim de Oliveira, aí de Coribe, no estado da Bahia. Quem sabe, sabe, né, amiga? Os outros tentaram pelejar.

seu trabalho um bandista. E hoje seu marido está em casa. Nunca mais ele irá te abandonar. Nunca mais ele irá manchar o casamento. Porque uma pessoa recebe proteção através do Espírito de Luz. E quando isso acontece, ela passa a ser uma nova criatura. Porque o Espírito de Luz ilumina, protege, defende. Minha amiga Malúcia Oliveira de Coribe, na Bahia. Se houver outro problema, nos procure. Eu disse outro problema, pois esse não voltará mais a acontecer de jeito nenhum. O que Oxalá une, a esquerda não separa de jeito nenhum. Hoje, a carta é da Yara Oliveira de Souza, da cidade de Vereda, na Bahia. Ela diz: sou uma mãe contente, graças aos seus maravilhosos trabalhos. Hoje, sou uma mãe contente. Gente, vamos à sua história, quando ela nos diz: bom dia, mãe de Lamar e de Iemanjá. Escreva esta carta para lhe agradecer por tudo que fez para trazer a felicidade e a paz para dentro da casa da minha filha. A Isaura, há 12 anos, minha filha casou lá em São Paulo com um rapaz do estado de Goiás. Viveram felizes durante muitos anos. Era um verdadeiro marido. Era um homem que trouxe a felicidade para minha filha. Mas mãe de Lamar, de 2 anos para cá, esse meu genro, o Anacleto, virou a cabeça. Começou a maltratar minha filha, gastando com outras mulheres. Enfim, chegou ao ponto de sair de casa. A minha filha sofre demais. Ligava para mim chorando, pedindo que eu desse uma ajuda. Que eu procurasse resolver. Procurei muita gente, todos prometeram e nada fizeram. Quando minha filha ligava, as notícias eram as piores. Comecei então a ouvir os programas e notei em suas palavras que a senhora, minha mãe de Lamar e de Iemanjá, é uma mulher séria e de muita experiência. Exatamente por isso, resolvi lhe procurar. A senhora fez uma consulta umbandista no retrato do meu genro e descobriu todo o problema. Mandei fazer trabalho de limpeza espiritual. E hoje, tenho a felicidade de lhe agradecer. Ele voltou para dentro de casa, abusou as farras, abusou a outra mulher e pediu perdão para minha filha. Hoje, vivem muito bem. A filha liga, é dizendo que ela está cada vez melhor. Mãe de Lamar e de Iemanjá. Exatamente por isso que eu lhe procurei. Resolvi lhe escrever para agradecer o que fez pela minha filha. Fez a minha filha feliz. Eu tenho a obrigação de lhe agradecer. E se a felicidade de minha filha é completa, a minha é cada vez maior, graças à senhora. Irei encerrar para não tomar muito seu tempo. Sou uma mãe com

0: Irei encerrar para não tomar muito seu tempo. Sou uma mãe contente. Sua ouvinte, Yara Oliveira de Souza, da cidade de Vereda, estado da Bahia.
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0: Dona Yara Oliveira de Souza, daí da cidade de Vereda, na Bahia. Quero mandar o meu alô especial aí para toda essa região. A senhora nos escuta pela Caraípe FM. O seu genro sempre foi um homem bom, de muita responsabilidade, sempre teve

não conseguiram resolver. Bom dia, amigos ouvintes. Olha, semana passada eu tive aqui um caso muito sério. Eu fui procurada por um casal. Eles vieram me procurar porque tinha um filho estudando medicina no último ano de medicina. Ele é filho único. De repente, o rapaz começou a ter visões, começou a ouvir vozes e começou a ficar pirocado da cabeça, né? Vamos dizer assim, meio leculé da cabeça. E aí, levaram a todos os médicos psiquiatras. Fizeram todos os exames e nada. Não encontraram nada, nada, nada. E o nosso programa entra lá muito bem. Eles ouviram nosso programa durante a semana, pegaram o aviãozinho deles e vieram a Salvador. Chegando aqui, já estavam com consulta marcada. Hora marcada, tudo certinho. Eu abri o oráculo especialmente para atender a que caso. E fazendo ali o jogo de búzios, cartas dos orixás, enquanto eu estava conversando com os pais do rapaz, que estava sentado ali no meio, à minha direita, o pai à esquerda e o rapaz no meio. O rapaz pronto para fazer medicina e depois iria fazer pós-graduação em Nova York. Uma família que tem condições, né? E eu jogava os búzios, jogava. E de repente, um dos orixás chamado Omolu me mostrou fotografia daquele rapaz. Foi pré... Olha, veja bem, tinha um velório. E aí uma ex-namorada dele pediu para todo mundo sair da sala, que ela ia fazer uma confissão para ele, pro defunto. Todo mundo saiu dali, daquele canto do velório. Ela ficou sozinha. Ela conseguiu colocar a foto dentro da cabeça daquele defunto. Meteu-lhe um prego ali. Meteu um prego, gente. Depois tampou tudo direitinho e pronto. Isso aí ela fez a mando de uma mãe de santo daquela região, uma feiticeira. Deve ser das boas também, porque pra fazer isso aí, não é qualquer um que faz, não. Com o nome dele, fotografia dele, pronto. Terminou de enterrar a pessoa. O rapaz começou a ficar desorientado, perturbado. Eu falei que estava acontecendo isso, isso, isso e isso. Que foi a ex-namorada dele. E o rapaz não estava nem vindo. Ele estava assim, totalmente desorientado. E imediatamente a mãe falou assim: é, mas me lembro desse fato. Foi a Silvana Bittencourt. É, foi ela. Foi ela que fez isso. Porque ela realmente pediu para todo mundo sair do velório de um amigo nosso. E nós saímos em respeito a ela, que era a namorada dele, do meu filho. E então, foi aí que ela fez. Mãe Lamari, foi ela. E eu falei, é aí que está o mal. E os dois parece até coisa que combinaram. Perguntaram assim, tem jeito? Os dois perguntaram imediatamente. E eu falei, vou jogar os búzios sagrados. Analisei, olhei, vamos jogar novo. Temos que jogar de novo, é necessário. E de jogar de novo. Oh, doce abá, minha mãe Iemanjá. Oraiê, mamãe Oxum. Saluba, vovô Buruquê. Eparê, senhora dos ventos, minha mãe Ansã. Tem jeito, tem jeito. Tem jeito. Mas tem que tomar as providências logo. Imediatamente. Vou passar a lista aqui. É isso, isso, isso, isso, isso. Tá aqui o endereço. Pode ir lá comprar o material e trazer aqui. E o preço da senhora? Traz duas cestas básicas para que eu entregue aos pobres, os carentes. É só isso, mãe Delamare? Eles perguntaram, né? É só isso, mãe Delamare? Não. Mãe Delamare, resolva o caso do meu filho. Eu vou dar 100 cestas básicas para dar para os pobres. Então, meu filho, vá lá comprar. Vá lá comprar.

Quando? Eu disse pra ontem. Pra ontem. Agora, imediatamente. Ele mandou imediatamente. E nós iniciamos o trabalho. Eles tiveram que dormir aqui, é? Iniciamos os trabalhos. E sabe o que aconteceu? No outro dia, eles foram para o hotel descansar para pegar no dia seguinte o aviãozinho deles para ir embora. Aí, de repente, encosta um fogão grande e perguntou: aqui é o centro da mãe Della Mari, da cartomante Della Mari? E eu falei: é. Bom, nós estamos aqui com 100 cestas básicas para entregar. E eu falei: mas quem mandou? Foi o fulano de tal. Ah, então descarrega. E bem, ele falou que daria quando o filho dele estivesse curado, né? E também é meu propósito, quando curar, quando receber graça. Eu disse: traz. E que lá atrás do furgão estava encostado táxi. Aí descarregar tudo, o furgão foi embora, aí de repente saiu o casal. E o filho, né? O filho já com outra roupa, de cabelo penteado, e a mãe correndo do táxi pra me dar um abraço que quase me quebra toda. Quase quebra minhas costelas. Quase quebraram, foi. E eu forte, hein? Mas deu aquele tranco assim mesmo, daquele pessoal lá de Imané, né? Quase quebraram as minhas costas. Me beijaram, me abraçaram. O rapaz, então, meu Deus do céu, ele não sabia como me agradecer. Cartomante Della Mari, do que precisando? Olha, vamos entrar, eu disse. O rapaz ficou curado da noite para o dia, gente, depois que nós fizemos o trabalho. Então, minha gente, é a fé, entendeu? Fazer logo o trabalho, não esperar. Tem que fazer, sem dúvida alguma, tem que fazer logo, gente.

na Bahia. Ela diz: cartomante Delamare, sou uma filha preocupada com a mãe. O nome dela é Salviana. Cartomante Delamare, tudo bem com a senhora? Estou te escrevendo e não é por mim, e sim por minha mãe. Coitada, está sempre doente.

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Novamente, amigos ouvintes, programa Levante a Voz, a linha direta com o povo. Para você acompanhando e ouvindo a nossa programação nesta manhã, meus amigos, já com os nossos repórteres, já movimentando.

0: A região, o sol já aí, brilhando firme e forte. Sol nasceu 5:36 e o pôr do sol será às 17:32. Temperatura mínima para hoje é de 20 e a máxima pode chegar a até 29 graus. Muito bem, meus amigos, as informações aqui no programa. 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Nosso repórter Sidney Silva, já na ponta da linha. Homem morre vítima de descarga elétrica. Situação essa, hein? Que situação é essa? Vítima de descarga elétrica, o Sidney vai agora detalhar essa informação para você, amigo ouvinte, aqui no Giro de Notícias. Sidney, bom dia.
1: Bom dia para você, Adnoel, aos amigos ligados na 97.1 Rádio Onda FM. 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Vamos com essa informação aqui no nosso giro de notícias. Um acidente terminou com a morte de Josenildo de Jesus Santos, conhecido como Ninha de Bede, no município de Ubaíra, no Vale do Jiquiçá. Ele era irmão do ex-vereador Quinho de Bede e atuava como colaborador da Prefeitura Municipal. Josenildo trabalhava com uma caçamba quando sofreu uma descarga elétrica. Durante a operação para levantar a parte dianteira do veículo, a estrutura teria entrado em contato com a rede elétrica e provocando choque. Apesar das tentativas de socorro, o trabalhador não resistiu e morreu em decorrência do acidente. As circunstâncias exatas da ocorrência ainda deverão ser esclarecidas. Em nota, a Prefeitura Municipal de Ubaíra lamentou profundamente a morte do servidor e manifestou solidariedade aos familiares, amigos e colegas de

E do Vitória não, né? Não. Cara fazendo milagres aí, não. Professores, Arthur Dias, do Atlético Paranaense, o Douglas Santos do Zenit, Gabriel Magalhães do Arsenal, Jair do Nottingham Forest, Marquinhos aí, rapaz, esse Marquinhos é azarento da seleção, viu? Eu já tinha tirado Marquinhos, é azarento esse Marquinhos, do PSG. Lá no PSG ele pode até ser campeão, mas cá na seleção, azarento, já também teria tirado. Mateuzinho do Corinthians, Mauro Júnior do PSV, Vitor Reis do Manchester City e Wesley da Roma. Aí, quando falou defensores, zagueiros e laterais também. Meio campistas, Andrei Santos do Manchester United, Breno Bidon,

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0: Educação, uma participação da Praça é Nossa, falando sobre o tipo de salário. Veja se você se identifica, hein? Que tipo de salário é o seu?
1: Eu já passei por tudo quanto é tipo de emprego.
2: Mas que tipo de salário?
1: Não, eu vou falar, já tive todo tipo de salário. Já tive o salário broche.
2: Salário broche? O que é um salário broche?
1: Quando você mais precisa, ele te decepciona. Eu já tive também o salário ejaculação precoce.
2: Como é que é?
1: Mal entrou, já acabou. Já tive também o salário regime.
2: Salário regime?
1: Com ele você come menos. Eu vou falar também. Esse
2: é bom.
1: Agora tem um que se identifica muito comigo e acho que pra geral mesmo. Valeu. Salário cafajeste. Ele não te ajuda em nada, só te faz sofrer. E mesmo assim você não consegue viver sem ele, sabe? Você tá rindo, mas eu tenho as pezinhas pra você. É. Eu sei o nome do seu salário.
2: Qual é o nome do meu salário?
1: Seu salário Brasil.
2: Por que salário Brasil?
1: Você vive na esperança que um dia ele vai melhorar.

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0: de futuro. Vamos esperar a estreia do homem, torcer que bote nosso centroavante que foi contratado aí para jogar. Domingo vamos buscar esse primeiro jogo, primeira vitória fora, né? Vamos buscar a primeira vitória fora domingo para nós pontuar e subir mais na tabela aí. Pra cima dele, Leão! Quem ronca não me bronca, relógio que atrasa, não adianta.
1: É isso aí, valeu Jorge H, valeu meu irmão, obrigado, participando aqui com a gente. Minha amiga Sandra, aí no Vila Viva, bom dia Sandra. Grande abraço pra você, minha amiga, muito obrigado também. Deixa eu trazer uma informação aqui, na verdade cadê aqui a mensagem aqui do, deixa eu ver aqui. Bom dia, novamente, os médicos da UPA de Santo Antônio de Jesus pedem encarecidamente o apoio da Rádio Andaiá para dar visibilidade aos pagamentos que continuam sem ser efetuados. Olha que situação essa, hein? Os profissionais já prestaram os serviços, continuam trabalhando e mesmo assim seguem sem receber e sem uma previsão concreta de pagamento. Enquanto isso, acumulam impostos, despesas profissionais e compromissos pessoais. Pedimos, por favor, que a rádio ajude a cobrar publicamente uma resposta da empresa responsável e da prefeitura. Essa divulgação é uma das poucas formas que os médicos encontraram para tentar ser ouvidos e receber aquilo que lhes é dado. Solicitamos também que a identidade dos profissionais seja preservada, pois existe receio de retaliações e demissões. Rapaz, que situação é essa, hein? Que situação é essa, meus amigos? Cadê? Pois existe, isso aqui é uma nota, né? Pois existe uma retaliação. Não estamos pedindo favor, apenas o pagamento pelo trabalho que já foi realizado. Olha aí. Que situação é essa, hein? Os médicos da UPA de Santo Antônio de Jesus sem receber atraso de salário. E aí, como é que trabalha assim? Aqui, ó. Como é que se trabalha assim? A reclamação, um alerta aí por parte, não sei quem tá mandando aqui pra gente, mandar aqui pelo WhatsApp. Mas essa é a atual situação, é a realidade. Os médicos da UPA de Santo Antônio de Jesus sem receber. E aí tem a empresa que presta serviço à prefeitura. Aí a pergunta, por que não está repassando dinheiro para os médicos? A empresa recebeu por parte da prefeitura e mesmo assim não está repassando? Ou a empresa está sem receber da prefeitura? Por quê? Essas são duas situações. Se a prefeitura estiver pagando a empresa, porque a prefeitura contrata a empresa contrata os médicos. Bom, está sendo repassado por parte da prefeitura esse dinheiro? O repasse está normal? E a empresa que não está pagando?

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1: Muito bem, Léo Valente, Adinoel. Os amigos ouvintes ligados no nosso Levante a Voz, a linha direta com o povo. Olha o som aí de um cachorrinho aqui perto da unidade móvel de número 2. Mas vamos lá, estamos direto da Rua da Linha, vamos ouvir no oferecimento do aniversário de 57 anos da Ortobon. 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

0: onde só não basta. Tem que resolver a situação.
1: Correto.
0: Tá bom então, Garrido. Abraço, saúde e paz.
1: Igualmente, meu irmão.
0: Dona Joselita, 80 anos.
2: Graças a Deus.
0: Faz 81 quando?
2: Janeiro.
0: Janeiro?
2: É.
0: A senhora vai passar de 100 anos, 110, 120. Ô, Glórias! Valeu, família Garrido. Saúde e paz. Olha, a Unidade Móvel volta daqui a pouquinho com mais informações no oferecimento do meu amigo Leandro, corretor de imóveis. 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

da polícia em relação ao Dark Horse, né? O filme de Bolsonaro, que era para fazer, para promover Bolsonaro, mas só tá dando prejuízo à imagem da campanha de Flávio. O ouvinte mandou aqui, Léo, tá muita gente

A operação aqui, a Polícia Federal cumpre neste momento 49 mandados de busca e apreensão contra nomes ligados ao financiamento do filme Dark Horse sobre o ex-ministro. A operação foi autorizada por Flávio Dino e mira o deputado Mário Frias. A informação é... A Polícia Federal cumpre neste momento 49 mandados, filme Dark Horse, contra Karina Gama, dona da produtora. Agora, sabe o caso? É que de lá pra cá, qualquer rastro, qualquer coisa que o pessoal pôde apagar, já apagou, já foi. Né? Demorou demais, demora demais essas investigações. O que o UOL tá trazendo sobre a Bahia é o seguinte, tá aqui no site UOL. ACM Neto e Rueda recebiam 10% de aporte de previdências, diz Vorcaro. O banqueiro Daniel Vorcaro afirmou em proposta de delação que os dirigentes do União Brasil, ACM Neto e Antônio Rueda, atuaram em favor do Banco Master e Institutos de Previdência dos Estados em troca de 10% dos valores investidos na instituição. Então, Rueda e ACM Neto estariam... Os estados ligados ao partido, né? Ó, vamos fazer um acordo aqui com o Vorcaro. E esse dinheiro da Previdência, viu, Daniel? É dinheiro dos aposentados desses estados. Os aposentados lá do Rio de Janeiro mesmo têm uma Previdência própria, não é o INSS. E aí, botaram dinheiro e o dinheiro do de crédito só devolve até 250 mil, só que eles botaram, como o dinheiro não é deles, né? Acho que botaram coisa de R$1 milhão, não foi? Da Previdência lá do Rio de Janeiro. Ah, foi só R$1 milhão? Eu vou procurar saber aqui. E aí acabou, o pessoal do Funprev lá perdeu. É a notícia hoje que está rodando e evidentemente que, assim como a oposição está usando o caso Lulinha contra Lula, contra o PT, o pessoal do PT vai usar muito isso aqui contra o ACM Neto na Bahia. Vamos ver o pronunciamento dele daqui para frente. Como usaram bastante a questão do Wagner, né? Aquela busca e apreensão lá que causou um estrago muito grande na campanha de Jacques Wagner. Se você for observar a última pesquisa, Real Time Big Data, dá um empate técnico entre Roma e Wagner. Dá uma folga para Rui e um empate técnico, um com 19 e outro com 17. São 7 horas e 29 minutos na Bahia. 7h29, Tino Alves, direto da Expossage, e daqui a pouco... Loja foi alvo de tentativa de furto durante madrugada no centro de Santo Antônio de Jesus. Cid Silva vai trazer os detalhes daqui a pouco. Que agora vamos para o espaço da

0: 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Eu volto daqui a pouquinho com mais com a unidade móvel da Rádio Andaiá, primeiro lugar.
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2: 7:37 na Bahia. Daqui a pouco informações sobre a greve, né? E informações da Câmara de Vereadores de Santo Antônio de Jesus, vereador Itacanal Mix. Foi o único que se obteve a votar sobre o que, Itagi? Proposta que avalia lei orgânica e possível criação de comissão ética. Doutor Kaique fala sobre esse e outros assuntos daqui a pouquinho, logo após o nosso intervalo.
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10: Agora 7:43.

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1: Agora 7:43.
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Você saiu hoje. A que saiu hoje foi Vorcaro dizendo que estava pagando 10% a Semineto. Agora, eu acho que o senhor quer que eu fale no dia que sai de Jacques Wagner, que eu falei, que eu não falasse hoje. Não. Se amanhã sair alguma novidade de Vorcaro falando de Wagner, aí é fato novo, eu vou falar também. Agora, o senhor não pode dizer que no dia que saiu o escândalo de Wagner, que eu não falei aqui, falei. No dia que saiu o escândalo. E estou falando hoje de Semineto, que o senhor está incomodado, porque o fato saiu hoje. A informação está na UOL. A delação de Vorcaro dizendo que pagava 10% a Semineto, é um fato novo, saiu hoje. No dia que saiu a de Wagner, nós, eu acho que só o senhor não escutou, mas nós falamos aqui. 7:51 na Bahia. Tem gente que ouve, que quer ou finge que não ouve. Fica assim, diz, o porquê não falou do caso de Moraes, meu amigo? Quem foi que não falou do caso de Moraes aqui, velho? Porque não falou do caso de Flávio? Quem disse que não falou do caso de Flávio? Agora, uma coisa que o senhor tem que saber, notícia. No dia que saiu a operação contra a Wagner, a notícia foi naquele dia, a gente deu. E essa de Semineto saiu hoje. Como está saindo agora do Mário Frias, né?

0: Momento. 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Teve um ouvinte que mandou aqui um momento de contração, mas eu tenho que passar pra Adinoel pra ver se ele aprova ou não. Se ele acha pesado ou não, viu? Se a Adinoel achar leve, tudo bem, mas se a Adinoel achar pesado, não vai. Ele quer o termômetro.
1: Tudo leve. Não. Senhor, Léo, quer cada coisa. Aí dá pra passar, de rapaz.
0: Não sei.
1: Rapaz, não dá. Mas aí tá, não, aí dá, tá, nada disso.
0: E tá já é o quê? Acha tudo engraçado, né?
1: Ele acha tudo engraçado.
0: Piada assim que ele.
2: O ator Luiz Miranda.
0: Mas Luiz Miranda foi o começo, rapaz. Tinha um palavrão, só que no começo tinha um que eu. Vamos lá, 7h55. Teve um acidente, é isso mesmo? Aliás, não, furto.
2: Foi roubo. Informações policiais aqui.
0: Informações policiais, Sidney Silva.
2: Pois o proprietário de uma loja localizada na rua Monsenhor Antônio de Oliveira, aqui no centro de Santo Antônio de Jesus, anunciou uma tentativa de furto a um estabelecimento na madrugada do último dia 5 de setembro, por volta das 3h15. Imagens que circulam em redes sociais mostram a ação de três homens que chegam ao local em um carro branco. Nas imagens, os suspeitos descem do veículo e tentam forçar a porta da loja. Um dos homens aparece segurando uma ferramenta semelhante a um alicate, enquanto o outro carrega um saco. E segundo o proprietário, os suspeitos não conseguiram

0: Somos um mestre nisso, um cara que tem carimbo nacional, né, que fez em diversas câmaras, do norte ao sul do país. Ele vai estar fazendo assessoria jurídica, com a comissão dos vereadores, junto com a comissão que foi nomeada, também de servidores, vai acompanhar. Porque nós sabemos da realidade de Santo Antônio, é expertise de assessoria jurídica, ele trabalha com realidades distintas. Ele já trabalhou no norte do país, no sul, em outras cidades do Nordeste, mas a gente precisa dar o toque de Santo Antônio de Jesus, explicar que aqui funciona, porque você vai disciplinar muita coisa do processo interno. O rendimento interno também, nosso fluxo, a nossa ordem, como é que a gente vai proceder com votações, com pedido de vista, a gente vai dar uma modernidade e está trazendo o que tem mais atual no Brasil para dentro do São Paulo de Jesus.
1: Presidente, o vereador Mourão tem se ausentado bastante das sessões. Na última vez que nós questionamos, o senhor disse que iria ouvir a justificativa do Edil, e nas últimas vezes que ele se ausentou, o que é que foi justificado? Isso pode implicar em alguma situação dentro da comissão que avalia a condição do vereador ainda?
0: Na última sessão ele esteve presente, mas em duas anteriores ele faltou e não apresentou nenhum tipo de justificativa. Ele me mandou por WhatsApp hoje dizendo que teria uma consulta com uma psicóloga, mas aguardo ele juntar esses devidos compromissos. Como é que funciona a questão da assiduidade, né, da presença dos vereadores? Isso é para qualquer um, né? Nossa lei orgânica, no regimento interno, diz o seguinte, que o vereador ele é obrigado

0: que foi tomado cumpriu a finalidade, presidente? O município está apto a tomar esse novo empréstimo que quer?
1: Pois bem, Judas, claramente com agitação, né? Pelo que eu vi na entrevista, o Sinaldo deputado pode falar melhor do que eu, ele disse que eventualmente pode se tomar havendo a necessidade. Então não é nada de concreto, não existe estudos para que fossem feitos. O primeiro empréstimo que foi no nosso primeiro mandato, achei que foi positivo, que era o momento que o Antônio Jesus precisava desse boom de crescimento, muita infraestrutura, foi deixado um legado muito grande para Santo Antônio de Jesus. Então tenho certeza que ali foi revestido em tributos, valorização de imóveis das pessoas. Olha quanto é que valia um imóvel lá na rua Conceição. Posteriormente que a gente conseguiu assaltar, a drenagem foi feita aqui no comércio, quanto de prejuízo a gente conseguiu livrar diversos comerciantes de Santo Antônio de Jesus. Então assim, tudo deve ser analisado com base no objetivo. Então acho que o primeiro foi muito viável, o município está devidamente adimplindo as parcelas, mas eventualmente, se for discutido, a gente vai ter que sentar.

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0: Vem aí.
1: Muito bem. Valeu, meu amigo Tinho. Muito obrigado. Valeu, meus amigos. 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Léo.
2: Muito bem, olha, hoje, depois dessa situação toda, né? Dessa vergonha aí que foi o Alexandre de Moraes, foi anunciando de Moraes, vai fazer um pronunciamento hoje. A oposição está esperando que ele ou renuncie, o que não vai acontecer, pelo menos agora, ou que ele vai dobrar a aposta contra André Mendonça. Mas o que se espera de Noel é que ele diga quais as respostas das perguntas que Vorcaro fez, das conversas com Vorcaro, que ele apagou. Quando Vorcaro disse, por exemplo, você acha que eu devo fugir? A resposta dele está apagada. Ele tem muitas explicações para dar. Agora, o Mendonça também. Você viu que o Mendonça soltou um monte de gente? Os ladrões dos velhinhos aí do INSS que estavam presos, ele mandou soltar? Que ele tem empresa e que essa empresa teve contrato de mais de 10 milhões de reais com o poder público. 55 contratos, sendo que se houve licitação em um, 54 foi sem licitação. Então essas coisas eram para ser proibido. Agora o de Moraes foi demais. Já tinha para mulher, não foi? Cartão de 300 mil. Como é que gasta, Daniel? 300 mil? Isso deve ser limitado, né? O limite do cartão é 300 mil.
3: O cartão.
2: Os joelhos, né? Limite de 300 mil. Aumenta o limite aí. 8:11, o novo iPhone, você viu que dobra?
3: Dobra.
2: O preço também é dobrado. Agora diz que vai chegar no Brasil por 30 mil reais.
3: Ave Maria.
2: Dá pra comprar 3 motos, dependendo da moto. 30 mil reais faz o quê, não? Uma viagem, né?
3: Eu vou comprar de cimento.
2: Pois é.
3: De cimento logo.
2: Adianta bastante a casa, né?
3: O quê?
2: Eu compro um iPhone desse, ele vier, Adnão, com uma função muito... Por exemplo, esse novo que apareceu aí, se eu gravar com ruído, eu tiro o ruído. Eu uso profissionalmente, diferente, né? De algumas pessoas que compram iPhone pra isso, pra aquilo. Nem uma foto direito tira. É só porque não usa profissionalmente. É diferente. Porque um iPhone desse aqui, viu, Adnão? Me livra de comprar uma câmera de 5 mil, de 7. Agora, de 30 mil já é demais.
3: Já perdeu
2: quanto? Aí, meu amigo... Esqueça. Quando o Adnoia for nos Estados Unidos, eu peço pra ele comprar aquilo lá sem o imposto é menos, viu? Aí já vai estar no iPhone qual? Tá no 18, vai ser no 25, Adnoia. Ou você vai antes? Isso. 8:13. Vamos trazer as notícias do esporte e a seleção de Ancelotti.
3: Não vai pra lugar nenhum.
2: É.

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1: É, meu amigo, eu vejo a coisa feia, viu? Essa seleção aí. É, eu já falei da outra aqui, não ia pra logo nenhum, essa aí pior ainda. Olha, meus amigos, as informações do esporte aqui no programa Levante a Voz, a linha direta com o povo, sempre no oferecimento. 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Pois é, rapaz. E a seleção, hein? É, meu amigo. O Ancelotti divulgou a lista dos convocados para duas partidas amistosas aí. São dois jogos do Brasil. São dois amistosos que o Brasil vai estar em campo. E aí, meu amigo? Eu, pra ser sincero, a verdade é que essa seleção aí, com essa turma que tá aí, outro time que não tem postura, viu? Esses jogadores aí que não tem postura. Continua a mesma coisa. E a gente não vê uma safra de jogadores que tem postura assim. Não vê, a gente não tá vendo. Eu falava que antes da Copa do Mundo eu dizia direto, esses jogadores que estão aí são jogadores sem postura. E esses que estão chegando, os que saíram não tem, e os que estão chegando, os convocados por Ancelotti também, continua a mesma coisa, sem postura.
2: Você sabe que a imprensa gaúcha odeia a gente, né? Odeia os baianos. A imprensa gaúcha, assim, eles se acham superiores e tal, né? E aí eles não gostaram da cobrança que o Fábio Mota fez, né? Que chamou de caloteiro, o Grêmio de caloteiro. E aqui, você vê a raiva ainda mais, eles tomaram pancada do Vitória, né? Presta atenção no que o quintalista de lá falou.
3: De fama, esse que ninguém conhece, timezinho aí de Araque, ganhou do Grêmio, mas o timezinho de Araque. Estão recalcados, tumbando de recalcado, não dá soco, disse que vai cair pra segunda divisão, que bom que ele não veio pro Grêmio, ele que quis vir pro Grêmio. Aí foi bichado, não foi aprovado no exame médio, tá bichado. Agora chamou o Grêmio de calor. Tem que ter uma resposta à altura, rapaz. Tá tratando com uma grande instituição.
1: Idiota.
2: Que é o Grêmio Futebol. Quem tá devendo é o quê?
3: Não ganhou
1: idiota,
3: coisa nenhuma.
1: Desse.
3: Mas nem merece.
1: Não pra tem que responder. Tu coloca um idiota desse no ar. Idiota. Não era nem pra colocar.
3: Todo mundo devendo, todo mundo no Brasil. Beijo, esse idiota aí deve dever um monte, ó,
2: né? Eles ainda, tá todo mundo devendo no Brasil. Agora é normal isso aí.
1: Todo mundo deve. A
2: justificativa é essa.
1: Tem um bocado de gente aí que tá devendo. Aí eu... Porque o povo tá devendo e eu vou dever também. Aí você, Léo Valente, vai dever também.
2: E quem tá cobrando é quem...
1: É.
2: Gente, essa turma aí, meu amigo. Eu não sei não.
4: Vamos lá.
1: Muito bem, vamos lá com as informações aqui no programa Levante a Voz, a linha direta com o povo.

com as informações aqui no programa Levante a Voz, a linha direta com o povo, para você acompanhando e ouvindo a nossa programação. Pois é, tava falando aqui do Carlo Ancelotti, que convocou os jogadores para duas partidas amistosas. Brasil, meu amigo, ontem à tarde, e é a nova era aí agora, né? Novo momento, vários jogadores saíram, a entrada de vários jogadores também. Vamos aguardar, né? Assim, eu olhando, eu vendo essa seleção, fé nenhuma nisso aí, viu? Nenhuma. Mas, tomara que calem a minha boca, viu? E que possam fazer bonito, quem sabe representa bem aí o Brasil. Mas eu não consigo enxergar isso. Eu não vejo essa possibilidade desses jogadores que estão aí, né, representar bem o Brasil. Nada disso. Não vejo.

0: Eu vou trazer porque eu tô procurando aqui, rapaz. Tava aqui, eu acho que o Sidney tirou. Que Sidney é esse? Tava aqui os colocados do... Por isso que eu tô enrolando aqui. Eu não tô conseguindo achar. Olha as informações para você, sempre no presente. 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Tá aqui os convocados. Hein?
1: Vai ver se você conhece. Quem é que você conhece? Você vai, ele vai falando e você vai dizendo quem você gostou e quem não gostou. Vamos lá, rapidinho.
2: Corinthians, Pedro, Morisco, Coritiba.
0: Eu tô entendendo quem tá falando. Ah, pelo amor de Deus.
2: Arthur Dias, Atlético Paranaense.
1: Vou traduzir Arthur Dias,
2: Douglas Santos, Paranaense. Zenit, Gabriel, Magalhães, Arsenal, Jair, Nottingham, Marquinhos, PSG, Mateuzinho, Corinthians,
1: Mauro Júnior,
2: PSV, Victor Reis,
0: Manchester
2: City, Wesley, Roma, Neocampistas, Andrei Santos, Manchester United, Breno Bidon, Corinthians, Bruno Guimarães, Arsenal, Bidon, Danilo, Botafogo, Douglas Luiz, Juventus, Gabriel,
1: Douglas Olimpo, Luiz, Santos, até onde eu vi, só vi jogar mal.
2: Hendrick, Real Madrid, Estevão, Chelsea, João Pedro, Chelsea,
0: normal.
2: Pedro, Flamengo, Rafinha, Barcelona,
0: Ryan,
2: Bournemouth, San Lino, Flamengo, Vinícius Júnior, Real Madrid. Obrigado.
1: Eu não sei se tem mais futebol, vocês vão ver o que eu vou dizer, mas se o Gabriel Jesus jogar como estava jogando.
0: Esperar um pouquinho ele.
1: Jogar como estava jogando antes de se contundir lá no Arsenal. Ele foi pro
0: Barcelona. Mesmo ontem, né?
1: Sim, mas ele foi contratado porque ele estava bem até se contundir. Ele estava fazendo gol. E o seguinte, ele é o estilo Matheus Cunha, né? Ele pretende fazer gol, mas você não vê ele sumido do jogo. Mas também, e também Pedro é aquela coisa, precisa de oportunidade, porque Pedro é novo, apesar que já teve chance na sessão, mas...
0: Pedro é preguiçoso.
1: Não sei, pode ser um novo momento aí do cara, né? Mas eu ainda acho ele um jogador doméstico.
0: Eu vejo o Pedro preguiçoso. Ele poderia jogar mais.
1: Ali tem um
0: ele tem qualidade.
1: É preguiçoso mais do que Hendrick?
0: Mais do que Hendrick?
1: Porque o Hendrick tem hora que anda em campo, né?
0: Chega a ser insuportável o Hendrick. Tem momentos que chega a ser insuportável o Hendrick. Ele acha que ele é Romário. Acho que alguém colocou na cabeça que o porte físico, assim, baixinho, troncudozinho, né? E aí ele acha que ele é Romário. Alguém falou pra ele, rapaz, você tem um futebol de Romário. Ele acreditou. Eu acho que é assim. Mas vamos esperar, né? O que vai acontecer com essa seleção. Mas deu pra entender todo mundo aí, né? Os goleiros, ninguém ficou. Hugo Souza, do Corinthians. Maurício, tá bem lá no Coritiba, né? Otávio, do Cruzeiro. Mas eu levava o menino do Vitória. Como é o nome dele? Arcanjo, o Lucas Arcanjo. O cara tá fazendo milagres.
1: Agora, desses todos aí, mesmo incluindo o Arcanjo, eu não vejo um. Apesar que tomou um gol besta essa semana, não foi?
0: Quem?
1: Arcanjo?
0: O Hugo Souza toma.
1: Todos tomam.
0: O Hugo Souza toma não, direto.
1: Mas o que eu ia lhe dizer é o seguinte: desses aí,

0: todos esses. Agora, se você disser que se Arcanjo estivesse fazendo
1: o que ele está fazendo em outro time, já estaria muito
0: já estaria na seleção.
1: Amigo, isso aí é fato. Se estivesse fazendo em outro time aí, o Santos, entendeu? Outro time, pode ter certeza que ele seria convocado. Vamos esperar esses jogadores aí, né? Só nos resta agora torcer. As informações aqui no programa Levante a Voz, a linha direta com o povo.
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1: 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Agora, 8h23, bom dia.
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0: bem, para você curtir a nossa programação, super sequência para você ouvinte, especial para você ouvinte número um. É maravilha, para você, onde estiver fazendo, que você estiver, tá na Andaiá, tá em primeiro lugar, tem ouvinte.
1: Bom dia, bom dia.
0: Oi, tia nega, bom dia.
1: Bom dia, manda um alô pra Nativa, pra Naldi Rita, pra Maria, avó de Alice, que é mulher de Naldi Rita, pra Jocilene, Lenilson, Bia, pra Zezéu, Dorida, Naninha, Regi, pra Tonha, pra Maria de Marcha Lenta, tia nega de Noé.
0: Muito bem, valeu tia nega, grande abraço minha querida amiga. Olá, vamos lá, tem mais ouvinte participando e interagindo com a gente através do nosso WhatsApp.
2: Bom dia de Noel, que Deus te abençoe, te proteja e te ilumine sempre, dia e noite, noite e dia, você, todos da sua família e da sua equipe, todos os ouvintes deste programa. A próxima música do programa eu faço pra Naldi Rita, a esposa Mara, Geu, Dona Elza e Toninho, Loteamento Salomão, tia nega e pra todos que estão ouvindo.
0: É isso aí.
2: Uma boa quinta-feira.
0: Valeu, minha querida amiga, muito obrigado. Vamos lá, vamos finalizar as previsões. Olha, atenção, você do signo de Capricórnio, pintou com os dois pés no chão. Depois do almoço, Mercúrio entra na décima casa e ativa a sua diplomacia, o que pode abrir portas e te ajudar a alcançar metas, mas Urano fica retrô e pode trazer imprevistos no serviço. A vida social tende a ficar intensa, com amizades de confiança se fortalecendo e novas conexões interessantes surgindo. Se tem um love, clima de parceria e lealdade. Palpites 15, 24 e 59. Por hoje é o verde. Atenção, Aquário. Seu poder de influência tende a aumentar e você pode ganhar destaque no serviço e sem precisar ficar bajulando ninguém. Se está de olho numa promoção ou outro objetivo, bom dia para mostrar seus talentos. Na intimidade, seu senso prático tem tudo para dar as caras. Palpites 51, 59, 42, por hoje é o verde esmeralda. E agora peixes. A lua em virgem mostra que unir forças tende a ser o caminho para melhorar os resultados do serviço.

0: prático e justo, te ajudando a negociar e desenrolar as contas. A intimidade tende a crescer com conversas quentes, revelações e muito entrosamento com OVE. Palpites 38-61-07, cor pra hoje é o verde claro. Pois é, pois, minha amiga Gilda, bom dia Gilda, minha querida amiga, grande abraço pra você, viu Gilda? As previsões voltam amanhã, cadê o Itajaí? Tá direto do Atacadão, alô Itajaí!
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1: Muito bem, valeu Itajaí, é isso aí. A turma aí do Atacadão, meu amigo Eric, toda a turma. 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Daqui a pouquinho tem o Toc Biz pra você.
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1: 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Agora 9:38 da melhor.
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1: É isso que vocês querem? Mais 4 anos? Ô, gente, para de gritar.

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2: Olha a hora, meu visão de audiência. 10 horas e 8 minutos. É isso, 10 e 8 mesmo?
3: Tô sem óculos, não dá pra ver.
2: 10 e 8. 10 e 8, meu Brasil. Começa agora.
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2: Ô, gente. Cadê a trilha aqui da passagem de horário? Minha vinheta. Não, hoje tá tudo diferente. Não, eu vi máfia de um locutor pro outro. Não, eu já vi esculhambar, mas você fez pra. Meu filho, é o quê? Me desestabilizar, você fez.

0: grande atração da Expossage. Toca hoje aqui em São Antônio de Jesus. Vai subir no palco 12h30 de hoje para amanhã. Da é a rádio oficial da Expossage. Bom dia!
1: Bom dia!
2: Bom dia!
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2: Bom dia!
0: Muito bem, muito bom dia, bom dia, bom dia. Nossa equipe que está montando o nosso estúdio, nosso stand lá no pavilhão de estandes da Expossage, no espaço do São João. Olha, hoje, além dada, tem a dupla Sam e Cauã. Alô, meus amigos Sam e Cauã. Tem Raica Porto, tem DJ Thiago. Hoje, quinta-feira, Expossage. Aí, até domingo, tem Tairone, Thiago Aquino, HC Heitor Costa, tem Astral A3, quem mais? Carol Souza, DJ Ferrari. Há muitas atrações aí na Expossage 2026. E a entrada gratuita é 0800.

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horas e 37 minutos, 10h37. Chegou a hora do nosso TT. Hoje é quinta, dia de rolar as antigas. Aí tem o Grupo Pixote no TBT com duas. 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Solta o

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0: no estúdio e a outra parte na Efossage, no pavilhão distante. A Rádio Dayak está preparando toda a estrutura. Fernando Henrique Chagas, Rosa Soares, Tânia, Nazaré, Jússi, toda a nossa equipe por lá na correria dos últimos detalhes. Tá bom? Cadê o intervalo agora? É depois do intervalo, vai rolar um super sequência. Vai ter Veta, João Gomes, Alceu Valença, Pagode Restaurar, Pagode Gospel. Tudo depois do intervalo, sempre no oferecimento, gente. 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O intervalo é rapidão, eu volto daqui a pouquinho, meu Brasilzão!
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4: Olha a hora, Andaia FM, 30 anos, primeiro lugar de verdade, 11 horas em ponto. Vamos a mais uma edição do Jornal da Hora. Servidor da Prefeitura de Ubaíra morre ao sofrer descarga elétrica.
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0: Corre ao sofrer descarga elétrica.
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0: 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Olha, atenção, até domingo, dia 13 de setembro, candidatos e partidos políticos que concorrem às eleições gerais deste ano devem apresentar a prestação de contas parcial das campanhas à Justiça Eleitoral. Os candidatos e partidos políticos que concorrem às eleições devem apresentar com urgência. O envio das informações deve ser feito exclusivamente pelo sistema Conta Mais GE, disponível no Tribunal Superior Eleitoral, no site. A matéria completa você confere acessando andaiá.com.br. Em instantes, a última notícia.
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servidor da Prefeitura de Ubaíra morreu após sofrer uma descarga elétrica durante um serviço na zona rural do município no dia de ontem, na zona rural do Vale do Jiquiriçá. O acidente aconteceu na localidade de Três Braços. A vítima foi identificada como José Nuto de Jesus, de 47 anos, conhecido como Ninha de Bete. Ele trabalhava como da caçamba e participava de uma atividade de manutenção de...

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bom dia. Meu amigo José Lito Lopes, ligado com a gente lá em Muniz Ferreira. Um abraço, muito bom dia, meu amigo JB, JB do Cimento, lá em Ubaíra. JB, você tem um xará em Ubaíra, viu? JB aqui de Sade, você tem um xará em Ubaíra, rapaz. 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O intervalo é rapidão. Eu volto daqui a pouquinho com muito mais. Vai rolar o Toque Biz, as três músicas mais pedidas. Tudo já já.

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1: Olha a hora, confira, 11 horas e 30 minutos, volto já.
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volta! De volta amanhã no Sextou, a partir das 10 da manhã, meu povo. Que maravilha, hein, gente? Muito obrigado pelo carinho, obrigado pela sintonia. É a nossa companheira Cristina Pinta informando aqui. É, saiu agora através da assessoria da Escoçagem, abertura dos estandes, mas a partir das 12 horas, mas sim das 16 horas. Abertura dos estandes da Escoçagem, que começa hoje a partir das 4 da tarde. E a Rádio Andaiá montando já a estrutura, já Itajaí Júnior, ao vivo, direto de lá da Expo. Daqui a pouquinho tem um programa eleitoral gratuito e...

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Olha a hora, Bahia, olha a hora, Zoião. É fumaçando que o povo gosta, meu amigo, minha amiga. Chegou a hora da fumaça, Tinão. Agora, 12:26 na Bahia, meu povo. 12:26 é fumaçando que o povo gosta. É pra frente que se anda, Zoião. Levanta a cabeça, não esmoreça, rapaz. Deixa de preocupação, deixa de ansiedade, deixa de medo. Em cima do medo, a fé. A fé que nos leva pra cima. A fé é que nos dá a direção. Então, Zoião, levanta a cabeça, toma nova direção na vida, meu filho. Vamos que vamos, Tinão. Anda aí, FM, é o mundo, meu povo. Anda aí, é o mundo de audiência de ponta a ponta. Você entra conosco agora lá no nosso Instagram, Joanito Barbosa. Vai também agora no nosso... Esqueci o nome, rapaz, que veio lá. YouTube. Vai também no nosso YouTube. Vem

do controle geral, comando geral é de Dilson Barbosa e Fer Chagas. Vamos que vamos, meu povo. É fumaçando que o povo gosta. Daqui a pouco, pesquisa para presidente da República, viu? Nova pesquisa por The Data Aia. Já já, meu amigo. Ai, ai, olha. Rapaz. Nova pesquisa para presidente da República. Daqui a pouco você vai saber, Zoião. Detalhes. Fraude na Caixa Econômica no interior da Bahia. Ultrapassa mais de 7 milhões. Uma fraude na Caixa Econômica no interior do estado da Bahia. Um rombo de mais de 7 milhões. Sabe onde foi, Zoião? No interior, aqui da Bahia. Você vai saber os detalhes daqui a pouco. E tudo sobre a greve dos bancários. Ou é o quê? Não, não é greve dos bancos.

0: Não abre o microfone de zoião, não. Você quer me corrigir, rapaz? É greve dos bancários. Já viu o banco faz greves, ó? Pelo amor de Deus. Você já viu o banco fazer greves, zoião? É a greve dos bancários. Entendeu, zoião? Greve dos bancários, Caixa Econômica, Banco do Brasil. Todo mundo parou aí. Todo mundo parado, zoião. E agora o furdunço, a fumaça lá em Brasília. SDF. Mendonça suspende, Dino bota pra dentro. Mendonça tira, Dino bota. Meu Dino, tá assim em Brasília agora. Mendonça tira, Dino bota pra dentro. Mendonça tira, Dino bota pra dentro, eu não sei. E Fabinho...
1: Dino ou Tino?
0: É Dino.

0: Essa tira, Dino bota pra dentro e Fachin disse, deixa como tá.
1: Lá ele.
0: É, como é que pode um negócio desse, rapaz? Aí Fachin vem agora e diz, não, deixa como tá. Nem Dino bota e nem Mendonça tira mais. Acabou. Deixa como está ao furdunço aqui no STF. Daqui a pouco você vai saber detalhes, viu? E um caso, rapaz, um caminhoneiro que morreu, vítima de choque elétrico, né? Na cidade de Ubaíra. Um caminhão, rapaz, que passou, de repente, um fio de alta tensão e acabou matando o caminhoneiro eletrocutado aqui em Ubaíra. Os detalhes daqui a pouco dentro da Urgente. É fumaçando que o povo gosta. Venha de lá, meu querido Tino. Venha de frente, meu filho. Venha de frente, Tinão. É, porque você de frente é melhor. É melhor de frente. Agora 12 horas, 30 minutos na Bahia. Fumaça, garoto.

0: visitar o Del Valle. Libertadores hoje, os resultados de ontem, os jogos de hoje, tudo daqui a pouquinho aqui no nosso Andaial Gente. Cadê Itajaí, Cristiano Pita,
1: velho? Daqui a pouco, deve estar lá no furdunço da feira.
0: Ah, daí
1: a feira, é. Mas não é a feira de cá, não. É de lá. Não é a feira dos pobres, não, entendeu? É a outra feira. Eles foram pra outra feira. A outra feira é mais estruturada, entendeu? É, meu. Foi pra de cá, entendeu? Só que nessa que ele foi, ele não vai comer nada.

0: Atrapalha.
1: É,
0: atrapalha.
1: São peixes de água doce, né?
0: É verdade. Pacu e pirarucu. Pacu é monossílabo. É monossílabo ou de sílabo? É de sílabo. Tem duas sílabas. Pacu. É de sílabo.
1: É uma palavra composta?
0: Não, é de sílabo. Não vem complicar mais, não. Eu lembrei aqui agora de símbolo. Você vê com o negócio de palavra composta, rapaz? Pelo amor de Deus. A gente está na primeira série. Eu lembrei aqui de cagada. Aqui foi.
1: Eu também lembrei de cagada.
0: Foi no impulso. Pois tem professor de português. Eles podem nos corrigir. Mas eu acho que pacu é de sílabo, duas sílabas. Quem tá na linha agora, Salvador? Cadê a tua manchete, rapaz?
1: Poxa,
0: eu não vi, não.
1: É,
0: tudo bem, ó. Funcionários da Caixa é a...

0: se deslocar para os seus bairros, o congestionamento está aí. Então eu acho que nesse período, quando você vai para um grande evento na cidade, poderia se sinalizar que algumas vias, algumas artérias, algumas avenidas deveria ser proibido estacionar, rapaz. Entendeu, tio? Nesse período.
1: Tem as mudanças.
0: A 2 de julho, por exemplo, teria que ser proibido estacionar nos dois lados, para que o trânsito pudesse fluir, rapaz. Ter maior fluidez no trânsito.
1: Transformar em três pistas.
0: Três pistas. Não se tem nenhuma ação dessa, nenhuma ação afetiva. Faz um evento grande, congestiona-se.

0: muito tempo que elas estão fazendo
1: isso. Veja bem, essa discussão foi travada com essa senhora, a psicóloga, e ela abriu essa discussão, está repercutindo muito, e mostrou as vísceras de Minas Gerais, porque mais de 2,5 milhões de pessoas vivem com R$100 mensal em Minas. Então veja bem, e ela coloca um dado interessante, não sei como conseguir esses dados, mas segundo ela, cerca de 90% dos brasileiros vivem com menos de R$3 mil. O salário não chega a R$3 mil. Aí eu te pergunto, qual é a economia que vai se fortalecer? Qual é o país que vai crescer?

0: horário paga mal? Sim, meu amigo, se ele é, ele é o tempo todo, sugado. Espremido, sugado. É imposto disso, é imposto daquilo, é uma carga tributária desgramada.
1: Custo de vida altíssimo.
0: Custo de vida alto, como é que vai resolver? O empresário tem que tomar. Não resolve. Aí, resumindo, o empresário faz o papel dele, paga uma taxa de juros altíssima no banco.
1: Isso.
0: E, por outro lado, a corrupção levando tudo. É roubo do INSS, é agora o negócio do Banco Master, isso já vem a Mensalão, é Petrolão, é uma roubalheira terrível. Aí eu lhe pergunto, nós temos um Brasil, um país fortíssimo e riquíssimo, e que se nós não tivéssemos essa sangria com dinheiro público, prefeitura de cidade com 3 mil habitantes, até prefeitura de cidade com 20, 30 milhões de pessoas. Tudo tem corrupção. Ou combate a corrupção, ou não vai melhorar a vida do povo nunca.
2: E quem
0: paga somos nós, é o povo.
2: Não.
0: É o povo.
2: É o empresário, é o
0: isso
2: povo,
0: também.
2: É a indústria,
0: isso.
2: É todos os
0: que
2: setores
0: produtivos
2: que pagam imposto, é quem isso. Paga a conta Brasil. E quer que a gente influencie?

0: Você não pode ficar com os braços cruzados. Ah, porque é política. Meu irmão, tudo é política.
1: É.
0: Ou você bota a cara para exigir que a coisa melhore. E o momento é agora. Porque você vive num país que as pessoas vivem. Quem tem condições, quem recebe, recebe menos que 3 mil reais.
2: É, esses dados revelam um preocupante no Brasil, para a maioria, né? É preciso discutir renda, dignidade, trabalho, emprego para a população.
0: É, agora, tem que se combater veementemente a corrupção.
2: Isso também.
0: E você não vê os candidatos a presidente da República, ninguém atacar isso. Ninguém assumir com o povo brasileiro o compromisso de que vai parar todo mundo na cadeia.
2: Mas preocupante ainda é que a corrupção, ela está em todos os setores,
0: todos
2: como
0: os
2: ocorreu
0: setores.
2: Agora com o STF, nosso Supremo.
0: Isso. Judiciário, Prefeitura pois de Cidade Pequena, Prefeitura de Cidade Grande, Câmara de Vereador, Câmara dos Deputados, Assembleia, tudo que tem lugar. O empresariado desse país, quem mais produz, quem mais honra seus compromissos, é quem mais é exigido, é cobrado.
2: Isso.
0: É cobrado. E não vem nada em troca. Saúde não vem, não tem para saúde, não tem para educação, o salário é péssimo. Porque eu vou te contar, o cidadão sobreviver com o salário mínimo que a gente tem nesse país, meu irmão, só Jesus na causa. Como é que uma cidade como Santo Antônio, Cruz das Almas, Amargosa, vai ser uma cidade próspera, vai avançar, vai crescer, se o povo ganha mal?
2: É, com R$1.700 você não dá para pagar aluguel, se alimentar, se vestir, calçar, ir pro médico.
0: Todo mundo ganha mal. Aí vem
2: fazer
0: alguém,
2: exames.
0: Aí não, mas vou fazer, vou dar bolsa isso, vou dar bolsa aquilo, vou dar pé disso, pé daquilo. O povo não quer saber disso não,
2: meu
0: irmão.
2: Aí o povo não trabalha.
0: O povo quer dignidade, geração de renda, geração de trabalho, geração de recurso. Você combata a corrupção, diminui a taxa de juros, abra acesso a crédito para você ver esse país bombar.
2: Exato.
0: Agora todo mundo que tá aí é passando manteiga, é não sei o quê, não vai resolver nada. É trocar 6 por meia dúzia.
3: Ô, Jonito, vou agendar depois, você entrevistar o presidente da Associação Comercial da Bahia.
0: Boa.
3: E presidente da FACEB, Paulo Cavalcante.
0: Uhum.
3: Eu tenho a impressão que Paulo validou a posição, o pensamento dele sobre a posição do empresariado na Bahia e em todo o Brasil.
0: É verdade. Isso é bom, Fernando.
3: Eu já vou, consigo com ele agendar. Para amanhã esse bate-papo.
0: Boa, agende mesmo. É um momento importante. Sabe por quê?
3: Ele tem que botar.
0: A classe empresarial tem força.
3: É.
0: Você agora no negócio do Supremo, todo mundo começou a pressionar a OAB, as instituições privadas, a classe empresarial, o SESC, as entidades começaram a pressionar o Supremo e ele teve que se pronunciar. Ele teve que tomar uma providência, ele teve que vir a público dizer o que vai fazer. Então, a classe empresarial nesse momento tem força. Tem que se reunir e combater, exigir que se combata a corrupção, gente. A corrupção com dinheiro público. E é o dinheiro do empresário, é o dinheiro do trabalhador, é o dinheiro que paga imposto, que vai pro ralo. Então como é que pode um negócio desse? Pelo amor de Deus. Hein?
2: Na verdade...
0: Vai pelo ralo.
2: Na verdade a população não vive, né? Sobrevive.
0: Sobrevive é um absurdo. Então esse é o momento de se ter uma pauta da classe empresarial, dos sindicatos, os bons sindicatos, abrir uma discussão sobre isso, para combater essa corrupção, essa sangria pública.
2: É.
0: Aí você vai no posto de saúde, não tem médico, não tem exame, não tem remédio. Por quê? Porque a corrupção não deixa, meu amigo.
2: Exato.
0: A corrupção não deixa. E fica todo mundo passando a mão e tal. É dinheiro que vem para hospitais públicos, dinheiro que vem para diversas instituições públicas, que ninguém sabe para onde vai. Não se presta contas. Porque tem instituição pública aí, Santa Casas, isso e aquilo, asilo, associação, que não presta conta. Ninguém sabe como é que esse dinheiro é investido, é gasto como, é pago o quê. Então não se presta conta. Não tem um canal lá que o cidadão...

0: Pronto, meu amigo, nós estamos discutindo aqui essa questão da geração de renda do brasileiro, poder aquisitivo que realmente diminuiu, e estamos vendo que é necessário nesse momento uma mobilização da classe empresarial para que haja um combate efetivo à corrupção, porque o empresariado continua sendo escorchado, apertado, e esse é o momento de dar o grito, Paulo. O que é que você acha?
1: O que eu acho, nós estamos fazendo. Não sei se você, ontem, em todo o país, em todo o Brasil, saiu aquele manifesto à nação. Saiu no Jornal Nacional, na Band, na Record, em todos os jornais, em toda a Folha de São Paulo, no Estadão. Foi aplicado em toda a rede nacional, todas as entidades, 3.600, entre confederações, a CNI, a Confederação.

0: me seguir na minha fundação Paulo Cavalcante, no momento que tem o Via Cidadã, é isso, ou na ação comercial com o Fundo da Bahia ou da Confederação, isso, as minhas manifestações têm sido o seguinte: independente de quem seja, você viu que o escândalo do Banco Master, me desculpe se eu tiver, eu não sei o tempo que eu tenho, mas o Banco Master, ele atravessou todos os partidos, ele atingiu todos os lados. Então, quando você vai ver, ele atingiu o Supremo Tribunal Federal.
1: Correto.
0: Então, é importante a gente entender que as pessoas não podem responder com a cortina de fumaça e não responder a pergunta que nós queremos saber. Qual é o envolvimento dos ministros do Superior Tribunal Federal com o Banco Master? É legal, é ilegal? E ninguém está acusando ninguém, mas se nós temos direito de prestar conta, imagine o ministro do Supremo Tribunal Federal. Isso é Luna, você sabe que hoje é cancelar a fala dele.
1: Correto, cancelou. Então,
0: nós estamos numa cortina de fumaça, cada um quer defender o seu. E, infelizmente, o povo brasileiro assumiu política como um time de futebol, fanatismo. Então, ele não para fazer uma avaliação analítica, crítica, coerente, que está acontecendo. Ele quer dizer direito ou esquerdo aquilo. Bom, primeiro, antes de tudo, todos os partidos políticos estão ali para lhe servir. Então, escolha muito bem, mas escolha aquele que não seja corrupto, aquele que não tenha envolvimento com corrupção. A corrupção está acabando a nossa nação. É esse o posicionamento, não só meu como cidadão, como o meu como presidente da Associação, da Federação das Associações Comerciais, presidente do Conselho da Associação Comercial da Bahia, como também conselheiro da CACB, do SEBRAE e de tantas entidades que a gente representa também. Estamos aqui à disposição. Se me ligar, está aqui para falar. Paulo na máquina, bora.
1: Valeu, meu querido Paulo. Forte abraço. Fernando Henrique Batista Chagas aqui mandando um grande abraço para você. E essa contribuição é importante, porque demonstra que as instituições, as entidades unidas, a gente pode exigir, pode cobrar que haja transparência em todos os setores públicos, porque chega de tanta corrupção, o país já não aguenta mais, rapaz.
0: Municípios, nós precisamos em nossos municípios começar a entender que é direito constitucional ter um observatório social, precisa se associar e fortalecer as entidades classes do seu município. A gente tem que se aproximar de forma harmoniosa, contributiva com os órgãos públicos, mas precisa ser respeitado e ouvido. Não pode fazer participar se perguntar a quem propria riqueza gera emprego e renda nesse país. Essa é importante para a gente também, se colocar, se posicionar.
1: Obrigado, Paulo. Forte abraço.
0: Forte abraço. Obrigado, Fernando. Tudo de bom, meu irmão.
1: Valeu, um abraço. Forte abraço. Valeu, meu amigo. É o Furo de Reportagem. É Fernando Furo, viu, meu irmão? É, tá. Esse Fernando fica aqui que ele é meu plantonista. Eu já disse, ele é, pô. É plantonista aqui, isso aí é ativo, rapaz. Tá, deu 1-0 em Itajaí.
2: O assessor dele,
3: é o coordenador de jornalismo.
1: É, agora tô, já tomou lugar em Itajaí. Viu? Não, você passou no teste. Essa
2: ele
1: prova passou, sua aí.
2: Ele foi agora fazer uma cobertura aí, não sei de quê.
1: Você agora foi Messi. Então,
3: agora o presidente da Federação das Associações esqueceu de dizer o seguinte: onde é que está essa equação econômica? Se além da carga tributária, entre o empresário e o trabalhador, o empresário paga altos impostos e o trabalhador fica com pouco dinheiro no bolso. Essa equação econômica, qual é a relação do bate?
1: Falou
3: de responder isso aí, mas tudo bem.
2: O trabalhador paga imposto em tudo, o que ele come, quando ele toma café, o que ele veste, ele está pagando imposto de tudo.
3: É o problema dessa equação, entendeu? Aí Fernando Henrique respondeu.
2: Ele compra remédio, pagou imposto, ele vai pro médico, pagou imposto.
3: Exato.
2: Ele vai consultar com o Dr. Fred lá, a notinha, o médico pagou imposto, ele também.
3: O microempresário abre uma empresa, paga imposto.
1: Eu gosto de dizer que até o ar que você respira no Banco do Brasil paga imposto. Até o ar funcionado.
3: Banco do Brasil, Caixa Econômica.
1: Paga imposto, tudo paga imposto.
2: Então, o povo tem
1: que... Vamos falar de saúde, falar do seu estômago, falar do seu fígado, falar aqui de problema de estômago, de refluxo, falar com o Dr. Frederico Vanderlei, de cirurgia, de tudo aqui hoje. Tá tudo aberto para você, meu querido amigo, minha querida amiga, participar conosco. Coutinho, agora 1h15, nós já tem um povo nas nossas linhas acionadas. Daqui eu já tô vendo tudo vermelhinho ali. Então, depois do intervalo, a gente volta fumaçando com o povo aqui. E Itajaí, que tá lá na área do São João, diz que ia lá pra feira. Essa feira ele não come nada lá, viu?
3: De passagem.
1: É, lá ele não come nada, ele come lá de lá.
3: Não, na verdade não tá funcionando nada ainda lá. Só tem cafezinho no estande da Biscoito São Benedito.
1: Vamos ver, a gente volta já.

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0: Olha a hora, Zoião. Agora 1:22 da Bahia, meu povo, 1:22. Vamos falar agora de saúde, né? Falar do seu estômago. O resto não tem pressa. Falar de refluxo, falar de endoscopia, entendeu? Com médico especialista. Está aqui hoje o Dr. Frederico Vanderlei, que é médico cirurgião e atende muitos anos de experiência. E ultimamente a gente tem visto, Dr. Fred, o pessoal se queixando muito de câncer do estômago, câncer do aparelho gasto. Por que essa incidência ultimamente no mundo? Boa tarde.
1: Boa tarde, Joanito. Boa tarde, Fernando, Tino Alves, Cristina Pita e a quem estiver ouvindo no momento.
0: Vai ter meia dúzia, gente.
1: Um bocado de gente. A Jandaiá é sempre isso. Muito bem ouvida. Bem, é o seguinte, tem acontecido com câncer em geral, né? A população primeiro está vivendo mais, a expectativa de vida aumentou, o que é bom. Por outro lado, a qualidade de vida é que piorou. É, a questão dos alimentos processados, a questão de estresse, ansiedade, agrotóxicos, cigarro. Ainda bem que no Brasil tem feito uma campanha, melhorou, mas agora piorou essa questão do cigarro eletrônico. E vai voltar de novo para a juventude o câncer, né? E câncer de estômago, como você perguntou, tem diretamente a ver com alimento e com cigarro. E lógico, tem alguma questão genética, mas no geral é mais a qualidade de vida que hoje está tá piorando, né?
0: Todo mundo condena o refrigerante, alimentos processados, o senhor também é dessa linha aí?
1: Com certeza, tem tudo a ver, né? Os processados em geral são péssima qualidade. Agora, como é rápido, então as pessoas no corre-corre da vida trabalham, acaba não parando nem para almoçar direito, né? E é um fast food para tudo que é lado, e que nem sempre eles também se preocupam com a qualidade do que estão vendendo, né? É só tome lá da cá e vai levando a vida. É a questão da obesidade, também é outro fator de risco a câncer. Então, tem um bocado de situação que você pode diminuir, além, lógico, né, de você fazer uma prevenção, etc. Mas a qualidade do dia a dia é quem faz acontecer e pior.
0: Agora, doutor Fred, me fala uma coisa, a questão do... Esse câncer de estômago, dá algum sinal, algum sintoma?
1: É, o pior é isso, né? Às vezes não sente nada, o indivíduo não percebe nada. E às vezes, por acaso, vai fazer uma endoscopia.

0: básico, né? Se você não percebe, não sente nada, não tem nenhuma queixa, mas você tem hoje mais de 45, 50 anos, é recomendado que você faça como prevenção de câncer do intestino.
1: Para o homem e para a mulher também tem que fazer?
0: Tanto faz um com o outro. Certo. Se antes dessa idade, aí as queixas vão determinar se é importante ou não, né? Sangue nas fezes, uma dor que nunca teve, de repente começa a ser persistente, recorrente, aí você investiga, né?
1: Eu não sei se é só...

0: sigmoidoscopia, que é um exame um pouquinho mais curto, para verificar se tem alguma lesão interna próxima ao ânus que provoque a dor daquela pessoa, né?
1: Uhum. Agora, me diga uma coisa, doutor Fred, em relação à colonoscopia, hoje é mais confortável, porque as mulheres que é mais confortável, então muita gente corre para não fazer. Como é que está? Toma anestesia, como é isso?
0: É o comum, de duas maneiras, né? Um sedativo, que os medicamentos chamam de sedação consciente, né? Então, é medicamentos que você fica, como diz, com sono mais superficial, pode fazer com anestesia geral, aí você com anestesista na sala, né? Então, tem as duas maneiras de se fazer. Todas as duas são comuns, todas as duas são aceitas e são recomendadas pelo Conselho de Associação Federal, né? A gente chama de endoscopia, os protocolos de endoscopia e colonoscopia.
1: Certo.
0: Você tem uma ideia, no Japão, que é onde tem muito maior a endoscopia e colonoscopia.
1: Certo.
0: Você tem uma ideia, no Japão, que é onde tem muito maior a incidência de câncer de colo, as colonoscopias são feitas basicamente sem nada, sem nenhum sedativo. E as pessoas se acostumam. E como tem que fazer com mais.
1: já acostumou mesmo.
0: É a questão de saúde pública lá, né?
1: Onde é no Japão?
0: Japão.
1: Colonoscopia sem sedativo.
0: É, sem sedativo. A maioria já é. Feita no serviço público.
1: O povo não abriu os olhos lá.
0: Não, mas aqui tem pessoas também que preferem nem usar. Porque a acessibilidade é uma coisa muito pessoal, né?
1: É um negocinho fininho. É fininho também.
0: É, o desconforto sempre vai ter, né? O preparo é ruim, você tem que tomar laxante. Não é a coisa. O bom é ir no shopping, fazer, tomar um sorvete e tal, mas infelizmente tem que fazer, né?
2: Falar em sorvete, doutor, eu queria saber se a alimentação e o estresse afetam diretamente o sistema digestivo.
0: Ah, com certeza. Tem hoje uma recomendação, o primeiro problema intestinal começa pela boca, né? É o que você come, esse é o primeiro ponto. O segundo ponto é como você está de cabeça, né? Se você está bem, se você está tranquilo, se você não tem depressão, se você não está ansioso, estressado. Então, tudo isso tem influência na parte intestinal. Hoje já tem um consenso, né? Sempre, de que mudou a denominação. Hoje tem um chamado eixo intestino-cérebro, cérebro-intestino. É, mostrando a

0: interação que tem de uma coisa com a outra. Se você não está bem
1: psicologicamente,
0: psicológico, pode descontar sem querer no intestino, né? Tem a influência direta.
1: O estudante, o trabalhador, o profissional, lhe cortando, Cristina, tem gente que vou apresentar um trabalho na faculdade e começa a dar disenteria,
0: da diarreia.
2: O emocional.
0: Emocional.
1: Isso é
0: diretamente ligado.
1: Emocional.
0: E ao contrário também, se seu intestino não está bem, né? Hoje tem também...
1: Dor de cabeça.
0: Por exemplo, tem hoje probiótico, melhora a flora intestinal, que tem influência... ansiedade, que melhora a ansiedade. Você tem uma ideia como é se, tá, se cada dia você aprendendo mais essa interação intestino com o cérebro.

0: porque a senhora foi criar um partido pois aqui. É. Senhor, bota o doutor Fred nesse partido.
1: Não, não é mais cirurgião, não.
0: Não é mais cirurgião, agora é médico. Gastro,
1: gastroenterologista.
0: Gastroenterologista.
2: Mas ele tem perfil.
0: É uma pena não ser cirurgião.
2: O perfil dele.
0: É uma pena não atuar mais na cirurgia. Mas não botar o senhor no partido do pau. O senhor vai estar aqui no partido, nós criamos um partido aqui, partido da Andael, gente, partido do qual
1: ótimo.
0: A presidenta é essa senhora aí.
1: É.
0: Qual é Mercedes está, qual é Mercedes entrou, João Luiz Mercedes está.

0: Agora, 1h34. Outro dia, quem foi que falou? Você falou da Tarcísio Pimenta? Foi da Tarcísio Pimenta que todo ser humano bom tem que peidar 20 vezes por dia. Isso mesmo, doutor Fred? Você que é médico que cuida dessa parte.
1: É,
0: se dá 20 peidos por dia.
1: É mais
0: dia,
1: ou
0: tá
1: menos
0: bom?
1: Isso. Agora, lógico que tem que ser no ambiente que você possa fazer isso. Né?
0: Mas se peidar, tá bem. A saúde tá bem. Boa.
2: Não, ah, não, por favor, doutor.
1: Não quer dizer que seja bom.
2: Mas é impossível ficar aqui.
1: É normal.
2: Desse jeito.
1: Aqui não pode. Não, imagina aqui na funcionar. Agora. Sim. É normal que o intestino provoque formação de gases. Ele tem todo mundo bactérias que fazem gases. Ele tem alimento que também aumenta essa quantidade de formação de gases. E tem o ar que você engole. Quando você fala, você está engolindo. Quando você come, você está engolindo. Então é normal que você precise eliminar. Agora, a educação manda no lugar certo.
0: No lugar certo. Então eu estou lascado, meu intestino. No locutor está todo mundo lenhado. É, engole gás direto aqui.
1: Segura um pouquinho e solta lá na frente.
0: Por isso que eu só desci aqui pela escada.
2: Ainda quem tá fumaçando, né?
0: Não, aqui é fumado. Doutor Fred, muito obrigado. Você precisa vir mais aqui, rapaz. Você tá
1: com subindo. Suas ordens.
0: Agora você tá, é membro do Partido do Pau, não vai correr, não.
1: Não vou, não. Com certeza.
2: Acabou de assinar a filiação.
0: Ótimo. Então, um abraço aí, parabéns, sucesso. E pode ser, vou marcar com o Leandro, mas você vem aqui outro dia, viu?
1: Tranquilo.
0: A gente falar de. E falar em endoscopia, como é que tá a questão da endoscopia? O povo tá procurando muito, tá buscando do mundo, como é isso? Como é que funciona? Diga aí, antes do senhor ir embora.
1: É, endoscopia hoje é um exame de rotina, né? Então, muita gente precisa, eles precisam mais de uma vez. Então, o bom era que tivesse no serviço público uma quantidade maior de oferta para cumprir toda a necessidade da população. Mas, é um exame que em Santo Antônio já tem vários lugares que faz, né? Mas a equipe boa, tem bons profissionais aqui em Santo Antônio da parte da endoscopia. A maioria especialistas, né? Então, está de boa a saúde de Santo Antônio, a oferta.

Oi, galera. Alô, Joanito, Alita, Tina, Tinão, Sidney. 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Alô, Elinho, até abraço, grande Hélio. 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Abraço, amiga Celinha, ciclista. Beijo, Zeli. Beijo, Rose. Beijo, Mari. Grande Zé Boi. Grande Cigano. Grande Valtinho Coelho. Papai de Seriana. Grande Caldo Dodô. Grande Kaique. Um abraço, Kaique. E dirige aí a Câmara de Santo Antônio de Jesus. Olha, você pega os sites, pega os jornais. Mega operação desarticula esquema interestadual de tráfico de armas e drogas. Aí tem outra notícia aqui, ó. Deputado Mário Frias tem armas apreendidas pela Polícia Federal em operação sobre Dark Horse. Dark Horse. Quer dizer, cavalo preto. É o livro lá do Bolsonaro, não é isso? Aí você vê. Homem acusado de compartilhar vida de abuso sexual é alvo de operação na PF em Salvador. Gente, é inacreditável. Polícia resgata adolescente de 13 anos em Goiás e prende suspeito de aliciá-lo pelo Discord. Rapaz, é impressionante quanta falcatrua, quanto vagabundo. Fugindo da justiça, é preso após se identificar por reconhecimento facial em Salvador. Rapaz, é um negócio assim, ó. Polícia investiga fraude mais de 7 milhões e 600 mil contra a Caixa Econômica no extremo sul da ilha. Rapaz, é coisa realmente lamentável. Foragido da justiça, preso após se identificar o reconhecimento facial em Salvador. Quanta bandidade, quanta picaretagem. Eu vou acreditar num país desse, pelo amor de Deus. E a impunidade está aí. Pronto, a polícia prende, a justiça não faz nada. Fazer o quê? Vai ficar impunidade. Joanito, Tina, eu queria falar que convocação da seleção brasileira ontem do seu Carlos Ancelotti. Ninguém nesse país toma providência para saber quem paga, por que a CBF paga 6 milhões a Carlos Ancelotti e de onde vem esse dinheiro. É meu, posso reclamar, porque é meu imposto que eu pago. É seu, Joanito, é seu.

0: foi uma coisa séria. Faltou 4 vezes só essa noite. E isso está sendo recorrente.
1: É, rapaz.
0: Com a resposta, Coelba.
1: Atenção, dona Coelba. Vamos contar aqui com os amigos nossos aí da Coelba. Vai lá no loteamento Paraíso saber o que está acontecendo. O que está acontecendo? Queda de energia. Aí quando queima um aparelho, para o povo ter o ressarcimento, meu irmão, é um parto. É uma morosidade terrível. Então, sabe, às vezes acontece que o bairro vai ampliando, ou você vai aumentando o número de moradores, de unidades habitacionais, e o sistema elétrico não muda, não acompanha o crescimento, entendeu, dona Vina? Então, você já aumenta o consumo, mas a estrutura de energia não aumenta. E aí acaba tendo essas quedas, viu? Com a palavra Acoelba.

0: ações de divulgação das nossas ações sociais, né, em prol da comunidade.
1: Promovendo aqui o Flores Olambra, né?
0: Já promovendo aqui o nosso Flores Olambra, chega daqui algumas orquídeas também, algumas flores, né? E fazendo também, aproveitando que nós estamos no setembro amarelo, aproveitando aqui também para fazer campanhas, isso, né? No setembro amarelo, estamos aqui trabalhando, divulgando, tudo em prol do social, da vida, da saúde, enfim, do ser humano, né? Que é a nossa preocupação, é a vida, né?
1: Com certeza, Dorothy.
2: Muito bem, meu querido. Já em Pedra Branca, junto, tá falando bem, meu amigo. Só agora, hoje estou mais zero de Fernando Henrique. Mas Fernando Henrique deu

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0: Muito bem, muito bem. Estamos de volta, Zoião, ao povo da outra linha, Tino. Deixa o povo, Joanito. Alô, boa tarde. Fala.
1: O povo.
0: Alô.
2: Boa tarde, Joanito Barbosa.
0: Fala, meu amigo.
2: Estágio aí, Dona Cristina Pita. Todos da terra, seu Dilson Barbosa. Meu nome é Dado dos Santos. Moro aqui na Missa Pé. Estou vindo pro programa da Urgente. Eu me lembro que doutor Fander aí com Manderei foi uma cirurgia minha de esôfago no dia 20 de julho de 1981 no Hospital Maternidade Luiz Argolo, a pedido do final do doutor Cicino Pito de Queiroz.
0: Muito bem, rapaz, que memória, viu, meu amigo? Valeu, Dário. Forte abraço, meu amigo. Vamos na outra linha. Alô, boa tarde.
3: Joanito, boa tarde pra você, hein,
0: Joanito? Fala,
3: Tom. Passei um áudio essa semana lá. Eu me referi em relação a essa loja aqui, a Comercial São Luís, da Barra de Almeida. Eles,
0: Caiu a ligação aí, Tim? Caiu a linha. Tenta recuperar a linha de seu Antônio. Seu Antônio
4: linha 3.
0: É ouvinte nosso. Linha 3. A gente recuperar a linha dele. Alô, boa tarde. Linha 3.
5: Barbosa.
0: Fala, meu amigo.
5: Fumaça aí sobre... A...

0: aqui. Vamos, Itajaí. Fumaça aí. Ô, Itajaí, o banheiro daí, como é que tá? Fumaça aí.
1: Bem, nós voltamos ao vivo aqui direto do espaço da Exposage 2026, aqui na área onde está o espaço empresarial. Aqui a equipe da turma da Cessage, das entidades, Sim Consage também, Santo Antônio de Jesus, nossa querida amiga Gildete Batatinha, tá aqui, vai dar uma palavrinha rápida com a gente, tá aqui arrumando tudo e a gente vai invadindo aqui com jeitinho para falar com Gildete Batatinha, gerente da Associação Comercial. Gildete, tá aqui nos preparativos, vai ser que você tava almoçando, chegou aqui agora, mas você sabe como é porta, né? Você trabalhou com a gente, você sabe.
2: Bom dia aí, bom dia a todos os ouvintes aqui da Andaia FM. Estamos aqui que nem almocei ainda, né?
1: Mas... almoçou ainda, me sabe que você tinha ido almoçar, rapaz. Mentiram pra mim.
2: É, estamos aqui, então, gente, na expectativa da nossa Exposage, mais uma edição, assim, sucesso total. Grandes empresas aqui de Santo Antônio de Jesus e também da região de fora. É um prazer muito grande estar aqui realizando mais um evento que traz, assim, movimenta a nossa economia, fortalece nossas empresas. Então, assim, onde nós teremos aqui grandes atrações musicais, teremos rodeios, teremos inclusive pista de gelo, teremos nômico. Então, assim, será uma grande edição dessa feira. Mais um ano, graças a Deus, dá super certo. E o ano que vem, mais forte ainda, Itajaí. Vamos trabalhar juntos para fortalecer e divulgar essa feira para o ano que vem, fazer uma feira mais forte ainda e consolidar essa feira como a melhor do Recôncavo da Bahia.
1: Eu não tenho dúvida disso. Aliás, esse foi um ano muito dedicado às mulheres.

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0: Itatiaia FM, primeiro lugar de verdade, agora 2h39, já de volta com o nosso Novo aí, trazendo as primeiras participações no 99711.
1: Oi, Ana, boa tarde. Oi, meu aqui é Nath.
0: E aí,
1: uma
0: Nath?
1: Tarde maravilhosa pra você, que Deus te abençoe, te livre do mal.
0: Amém.
1: Que Deus proteja tu e tua família.
0: Amém, em nome de Jesus.
1: Que você tá com a todos de nós. Pablo pra mim, um cheiro pra você e essas crianças que ajudam a fazer esse programa maravilhoso.
0: Valeu,
1: da
0: meu
1: tarde
0: amor.
1: Pra gente dar muita risada com vocês e se distrair muito.
0: Que maravilha.

Viu? É. Vai lá e tira uma foto, marca a gente no @andaiafm, tá certo? E aqui a gente já vai curtir um skin de Elião, Dirão e Apê. Ah, rapaz, o Dirão tava sumido, né? É, rapaz, eu nem sei qual foi a última vez que eu fui no show de Aldiran. É, graças a Deus, ele reapareceu, tá de volta. Ele que também passou por um período.

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0: Agora são 6:33, mais uma vez uma ótima noite pra você, noite maravilhosa de quinta-feira. Seguimos por aqui com o nosso balanço da notícia, chamando agora Lucas Cabral com as notícias do esporte.
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2: Boa noite, Paulo. Boa noite a todos os ouvintes da Rádio Andaia FM, começando mais um Balanço Esportivo aqui no Balanço da Notícia. Começar, Paulo, hoje falando da seleção brasileira, porque na tarde de ontem o treinador Carlo Ancelotti fez a primeira convocação depois da Copa do Mundo para os jogos amistosos que vão acontecer agora da seleção brasileira no final de setembro. Os goleiros convocados foi Hugo Souza do Corinthians, Pedro Morisco do Coritiba e Otávio do Cruzeiro. Os zagueiros Arthur Dias do Atlético Paranaense, Gabriel Magalhães do Arsenal, Marquinhos PSG, Jair Nottingham Forest da Inglaterra e o Vitor Reis do Manchester City. Os laterais, na esquerda o Douglas Santos, né, que foi convocado para a última Copa do Mundo do Zenit, Mauro Júnior da equipe do PSV da Holanda, Mateuzinho do Corinthians e Wesley da Roma. Os meios de campo foram Andrei Santos da equipe do Chelsea, Breno Bidon do Corinthians, Bruno Guimarães do Arsenal da Inglaterra, Danilo Santos da equipe do Botafogo, Douglas Luiz da equipe do Juventus da Itália e o Gabriel Bontempo da equipe do Santos. E os atacantes, Endrick do Real Madrid, Estevão do Chelsea, João Pedro também do Chelsea, Pedro da equipe do Flamengo, Rafinha Barcelona, Rayan do Barnemoff da Inglaterra, Samuel Lino do Flamengo e o Vinícius Júnior. Esses são os 26 convocados que vão representar a seleção brasileira nos amistosos do dia 25 e 29 de setembro contra a Austrália, né? São dois jogos consecutivos contra a Austrália e no dia 3 de outubro tem um amistoso contra a seleção da Índia. Foi da seleção brasileira, agora vou falar da seleção de Santo Antônio de Jesus, porque no próximo domingo tem jogo importantíssimo, válido pelo grupo 10 do campeonato intermunicipal. Santo Antônio de Jesus vai até Itatinga enfrentar a equipe local. Itatinga é a terceira colocada no grupo 10 com 6 pontos, Santo Antônio a segunda colocada com 7 pontos, então é aquele famoso jogo de 6 pontos, como a gente costuma a dizer. Hoje pela manhã teve treino com foco em bola parada, agora pela tarde o treino tático foi as atividades que movimentaram lá o José Trindade Lobo. Amanhã

Agora, pela tarde, o treino tático foi atividades que movimentaram lá o Trindade de Lobo. Amanhã, os atletas se reapresentam com foco no trabalho coletivo, beleza? Bora falar agora da equipe do Esporte Clube. Segue a preparação para o duelo da próxima segunda-feira contra o time que foi a pedra do sapato do Tricolor de Aço nessa temporada, né? O Remo Bahia teve 3 confrontos contra a equipe remista nessa temporada e acabou sendo derrotada nas 3 oportunidades. O Rogério Ceni vai ter aí pelo menos mais 3 dias de trabalho, né, para essa partida contra o Remo. Lembrando que o jogo do Bahia é somente na próxima segunda-feira, do dia 14 de setembro. E o Rogério Ceni vai ter aí esse tempo justamente para pensar o substituto do Santiago Ramos Mingo, que foi negociado de maneira definitiva para o futebol mexicano. Agora vai defender as coisas.

cores do América do México. Os valores, Paulo, variaram aí na casa dos 51 milhões de reais e o Bahia ainda vai manter cerca de 20% do atual do atleta. Inclusive tem uma certa prioridade, né? Caso o atleta futuramente pense em retornar para o futebol brasileiro. Para a posição, o reserva imediato do Santiago Ramos Mingo era o Canu, né? O Canu, apesar de ser um zagueiro destro, mas o Canu tem uma preferência por jogar no lado esquerdo. O Marcos Ito já disse em algumas coletivas de imprensa que tem mais preferência por jogar ali pelo lado direito, né? Que é o lado do David Duarte, que é o titular absoluto da posição, mas vamos ver, né? Quem sabe aí o Marcos Ito, nesses dias de treinamento, acaba se adaptando ali pelo lado esquerdo. O Canu, como eu citei, já tem uma certa familiaridade ali por aquele lado esquerdo, né? O torcedor do Bahia pega um pouco no pé do Canu, até com um pouco de razão, né? O Canu é um zagueiro que acaba oscilando muito e também tem o Marco Moreno, né? Zagueiro espanhol que chegou nessa janela de transferência da equipe do Eibar da Espanha, ainda não estreou. O Marco Moreno, na coletiva de imprensa

equipe do Red Bull Bragantino. Muito provavelmente o Jean Lucas, que é o substituto imediato, deve ser o titular. Os ingressos já começam na próxima segunda-feira. Hoje abriu o check-in para o sócio Esquadrão de Aço, né? Amanhã abre para o último sócio do Bahia, que tem prioridade nessa questão da abertura dos ingressos. E aí, no sábado, abertura geral para todo o público. Bora falar agora da equipe do Sport Clube Vitória, que depois do resultado positivo na última segunda-feira para a equipe do Grêmio no Barradão, né? Se apresentou no Barradão ontem. Inclusive, o Vitória tem aí novo reforço na área. Se trata do zagueiro Darlan Dutra, zagueiro de 23 anos. Ele que defendeu as cores do Gama nesse acesso.

teve fora dos seus domínios em competições nacionais foi em novembro do ano passado contra a equipe do Sport Clube do Recife na edição do Campeonato Brasileiro, a temporada de 2025. Esse meio de semana, Paulo, não teve os jogos do Campeonato Brasileiro porque são os jogos das Copas Continentais, né? Na terça-feira a gente teve o Vasco empatando fora de casa na Sul-Americana contra a equipe do Santa Fé, decide o jogo de volta em São Januário. O Boca Juniors venceu São Paulo na La Bombonera pelo placar de 1-0 e ontem a gente teve o Santos vencendo a equipe do

0: falar pra gente, né, o que é a Ordem dos Capelões do Brasil e como que tem a sua atuação aqui em Santo Antônio de Jesus.
1: Uma vez, né, vamos falar a respeito da OCB. A OCB, a Ordem dos Capelães do Brasil, ela funciona de que maneira? Ela é uma ordem que ela regulamenta e fiscaliza todas as capelanias que existem. Ou seja, o diferencial que a nossa capelania, ela não é religiosa, é uma capelania profissional. Então, quando você faz a emissão na capelania, você é orientado, você vai fazer parte de uma instituição que onde você não vai estar ali brigando para estar defendendo placa e nem bandeira religiosa, mas vai estar todos se juntando num bem comum para poder trazer um bem maior para toda a população.
0: Maravilha, e a forma como vocês atuam, né, é tanto em presídios, escolas, né, aí estavam mesmo conversando no off aqui, o tenente Aloysio falando sobre a destruição que teve, né, alguns anos atrás no Vale do Jequiriçá, e até nesses momentos também, né, vocês estão ali prestando toda a solidariedade, né, chegam junto, a importância, né, da

trazido esta palavra, esse ensinamento de Deus para nossa vida. Olha o que Deus diz. Deus está me orientando, está me ensinando que eu devo invocar Ele. Olha o que Ele diz: invoca-me e te responderei. Ele responde você quando você ora. Ele responde você quando você busca Ele. Quando você clama a Deus, Ele já te responde. E o que Ele vai entregar para você são coisas maiores do que você pensa. O que Deus tem para você é muito maior do que aquilo que um dia você imaginou em receber, aquilo que um dia você sonhou em receber. O que Deus tem para você são coisas grandes. O que Deus tem para você é o extraordinário. Amém, povo de Deus? Por isso que Ele diz assim, ó: invoca-me e te responderei, anunciar-te-ei coisas grandes e ocultas, sabes? Você nem sabe, você não imagina aquilo que Deus tem para entregar para você. Por isso, independente do que você esteja passando, a luta que você esteja passando, invoca o nome do Senhor. Clama a Ele e Ele vai responder você. Amém, povo de Deus? Glória a Deus. Guarda essa palavra no seu coração. Aproveito aqui o momento, aproveito aqui a minha participação. E faço um convite todo especial a vocês para o dia de amanhã, sexta-feira da libertação. Isso mesmo, sexta-feira da libertação, aqui na rede regional, Igreja Mundial do Poder de Deus, aqui em Santo Antônio de Jesus. Haverá culto abençoado ao meio-dia. Isso mesmo, esse é o horário, ao meio-dia. E o endereço é Avenida Luiz Viana, número 375. Esse é o endereço da sua bênção, esse é o endereço do seu milagre. Venha pra cá, porque Deus tem coisas grandes para te entregar, abençoar sua vida, tocar em você, te libertar, te salvar, te curar. Amém, povo de Deus? Glória a Deus. Aproveite o momento e vamos orar. Pega aí agora um copo com água, que é momento de oração.

que é momento de oração. Aleluia, glória a Deus. Pai querido, Pai amado, entramos na sua presença e pedimos ao Senhor que o Senhor venha tocar sobre a vida deste povo, Pai. Povo esse que está ouvindo essa oração agora, povo esse que precisa de um milagre, de uma resposta, a qual só o Senhor pode fazer e operar. Entrega a bênção a esse povo, entrega a paz, a saúde, a vida com abundância, prospera, abra as portas que se encontram fechadas. Se tiver alguém enfermo, sentindo dores, cura, arranca a dor, arranca a enfermidade. E faz o impossível se tornar possível sobre a vida dessa pessoa e tudo aquilo que poderia dar errado, certo? Que assim seja. Em nome do Pai, do Filho e do Espírito Santo. Amém. Glória a Deus. E graça. Aleluia.

0: vocês e até mais. Paz!
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2: Muito bem, agora 7:04, agradecendo a você pela audiência e pelo carinho, desejando uma ótima noite a todos, a você que já vai curtir o primeiro dia da Expo Sage.

0: Tito Barbosa com o Andat. Logo mais às 5, vem o Luiz Santos com o Conectado News, Rádio Anda e FM nas eleições 2026. Como eu falei pra vocês, às 6, é na sequência aí, né? Paulo Sérgio com o Balanço da Notícia. Paulo Sérgio e equipe. Obrigada por hoje, amo vocês e até amanhã.
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1: 7:57

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0: Cotas definidas pelos estados e Distrito Federal.
1: Nunca é tarde para aprender.
2: Cadastro da Educação de Jovens e Adultos orienta quem quer voltar a estudar. Luana Karen.
3: A plataforma é um auxílio para o aluno encontrar a oportunidade de matrícula mais adequada à sua realidade.
1: Segurança na hora das compras.
2: Do brinquedo ao eletrodoméstico, verifique o selo de conformidade do Inmetro que garante a segurança do produto.
1: Capacetes, cilindros de gás natural e extintores de incêndio contam ainda com selo digital. Quem explica é Márcio Oliveira, presidente do Instituto.
4: Ele vai pegar a câmera, fazer a foto QR Code e imediatamente vai ser direcionado para nosso atendente virtual. Ato contínuo, ela vai dizer selo falso ou vai dizer produto aprovado.
2: Hoje, na apresentação da Voz do Brasil, Luciano Seixas e Mariana Jungmann.
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2: A chamada taxa das blusinhas agora foi zerada de forma definitiva.
1: O imposto de 20% era aplicado sobre importação de compras de até $50, ou seja, R$250.
2: E agora são aplicadas apenas taxas estaduais, o que reduz o custo desses itens.
0: O texto aprovado pelo Congresso Nacional e sancionado nesta quinta-feira acaba com um imposto de 20% sobre compras internacionais de até $50, a chamada taxa das blusinhas. A cobrança já estava suspensa desde maio com a edição da medida provisória. Agora, com a sanção, se torna definitiva. O ministro da Fazenda, Dario Durigan, explica como funciona hoje o acompanhamento dessas mercadorias que vêm para o Brasil.
5: O desembaraço é expresso. A gente recebe a informação do que vem das empresas desde antes de sair do porto de origem. Todas as empresas sentaram conosco e disseram, não, nós vamos padronizar a caixa. Então a gente sabe o que está dentro, de que empresa que vem, que está cumprindo com regra de proteção à criança e adolescente.
0: O fim da cobrança vale apenas para o imposto federal. As compras internacionais continuam sujeitas ao imposto sobre circulação de mercadorias e serviços, o ICMS, com alíquotas definidas pelos estados e pelo Distrito Federal. Serão realizadas avaliações periódicas dos impactos econômicos da lei e, caso sejam identificadas consequências, medidas poderão ser adotadas. A lei também zera a importação de alimentos destinados a doenças raras e negligenciadas sem similar nacional. Reportagem Luciana Colares de Holanda.
1: Vales do programa Gás do Povo referentes ao mês de setembro já estão disponíveis. O prazo começou hoje.
2: A informação é do Ministério do Desenvolvimento e Assistência Social, Família e Combate à Fome.
6: A frequência de recebimento do vale varia de acordo com a quantidade de pessoas que compõem. Por isso, a orientação é consultar os canais oficiais e verificar se há